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noite tem sempre a melhor banda sonora como companhia, certo? Pode respirar fundo e deixar-se ir com estas horas da M80 Balance. Eu sou o Nelson Miguel e fico consigo até às 2 da manhã.

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Na plataforma MySpace, em 2008 acabou por adotar o nome Avicii. Foi nomeado duas vezes para os Grammy e considerado um revolucionário do seu género. Morreu no auge da carreira. 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
1: Neste dia, em 1984, Stevie Wonder chegava a número 1 no Reino Unido com I Just Called to Say I Love You. Era a música principal da banda sonora do filme The Woman in Red. Foi nomeada para vários Grammy e ganhou o Oscar de melhor canção original. Há mais música na M80 com Stevie Wonder.

0: é estar de volta. 7 da manhã.
1: Vamos lá arrancar com as manhãs da 80.
0: Olá, colega Miguel Aia, como está?
2: Olá,
0: bom dia,
2: passou
0: bem?
2: Estou bem, e você também está bem?
0: Estou ótimo, colega Miguel. Miguel, começamos pelas notícias, claro, de resto como sempre, e em destaque a moção de censura ao Governo.
3: A moção de censura apresentada pelo Chega será debatida e votada hoje no Parlamento. O partido de André Ventura exige a demissão do Ministro da Administração Interna, que tem estado envolvido em vários casos. O PS vai abster-se e a Iniciativa Liberal vai votar contra. O debate e votação da moção de censura estão marcados para as 3 da tarde. Antes, às 10 da manhã, Luís Neves estará no Parlamento para dar explicações aos deputados. O Governo recusa estar a lucrar com o aumento do preço dos combustíveis, como acusou o líder do PS. A Ministra do Ambiente e da Energia considera que José Luís Carneiro está a comparar realidades diferentes.
4: O Dr. José Luís Carneiro está-se a referir aos impostos arrecadados em 2024 e 2025. Tal como nós poderíamos referir aos impostos arrecadados pelo Partido Socialista nos seus anos de governação. A partir de 26 de fevereiro de 2026, todo o valor arrecadado com o aumento do IVA foi usado para abater no ISP. Cerca de 700 milhões de euros.
3: Maria da Graça Carvalho diz que o Governo está a descontar 23 cêntimos no ISP por litro de gás óleo e de gasolina. Anunciou ainda o prolongamento até ao final do ano da medida da botija solidária. Os húteis do Iémen lançaram uma série de ataques contra o sudoeste da Arábia Saudita. Pelo menos 73 pessoas ficaram feridas, de acordo com a coligação liderada por Riad, que apoia o Governo do Iémen. Os ataques tiveram como alvo infraestruturas civis e económicas em várias cidades junto à fronteira com o Iémen. A Arábia Saudita condena estes ataques e promete uma resposta contra o grupo rebelde pró-iraniano. Começa hoje mais uma edição da Liga dos Campeões. O Futebol Clube do Porto entra em campo, resposta contra o grupo rebelde pró-iraniano. Começa hoje mais uma edição da Liga dos Campeões. O Futebol Clube do Porto entra em campo.

0: É no Dragão e começa às 8 da noite. O Sporting recebe amanhã o Galatasaray às 8 da noite. E ontem, para a Primeira Liga, Estoril e Aroca empataram sem golos. Foi o jogo que encerrou a quinta jornada.
1: Já está?
0: Já está. Foi rápido, não foi?
1: De rápido demais, podias continuar mais 4 horas
0: seguidas. Sempre 3 minutos.
1: Mais 4 horas seguidas, fazias-me um favor.
0: É essa vontadinha, trabalhar.
1: Não, cheio de vontade agora. Capacidade são coisas diferentes.
0: Bah,
1: até já, Miguel.
0: Um
1: 7 horas, 2 minutos. Daqui a pouco, o tempo e o trânsito.
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7: Agora são 7 horas e 5 minutos. Vamos lá fazer aqui a nossa primeira ronda pelo trânsito, que nem é 80, uma oferta Control Auto.
8: Olá, muito bom dia.
9: O que eu esperei?
8: Que bom.
9: O que eu esperei para ouvir esta voz na minha
8: voz?
9: Oh, que Láudia!
7: Eu tenho que dosear esta energia e boa disposição, porque isto tem que durar até às 11. Não posso já dar
8: sim,
7: tudo.
8: Sim, e vai durar.
9: Ai,
8: vai
9: que
8: durar.
9: Está, que está muito claro, não diga para ninguém.
8: Acredito, mas espero que as férias tenham sido boas.
7: Maravilhosas.
8: Muito bem.
7: Olha, Cláudia, conta-nos lá como é que estamos de trânsito. Já estamos a entrar em setembro, aliás, já estamos em setembro, não é? Já começa a vidinha a acontecer outra vez, não é?
8: Já, sem dúvida. As manhãs já bastante mais movimentadas, mais trânsito, já filas mais extensas, infelizmente também algumas ocorrências. Amanhã, tenho boas notícias, ainda está a começar sem dificuldades maiores e, por enquanto, sem informação de acidentes ou avarias. Trânsito já está, claro, a aumentar de intensidade. Cidade, especialmente nas ligações à ponte 25 de Abril, acesso sul, sobretudo do A2, a partir da zona de Almada, acesso às portagens já está com lentidão e também já está a ficar compacto no IC19, na descida de Queluz, reta dos comandos da Amadora, intensidade em Piramanique, já mais movimento na segunda circular.

0: ainda sem paragens, tal como no eixo norte-sul e a entrada norte. Já mais movimento também na A1, no sentido Alverca-Lisboa, no acesso ao Nó de Sacavém. Um aumento de intensidade também nas principais ligações ao Porto, a final da A3, saída para a circunvalação, na via de cintura interna. Há já abrandamento para Francos na zona da Boa Vista e mais movimento também em Gaia, na A44, na entrada na A1, em Coimbrões. Ao longo do dia, disponível a nossa linha grátis para troca de informações de trânsito, é 820-2010.
1: Bom, Cláudio, vamos já combinar uma coisa. Sim. Sempre que for a tua vez de dar-te o trânsito, se não me ouvires a chamar por ti, tu avanças, que eu posso estar para aí estendido no chão.
0: Não, okay? não queremos nada disso, Paulo.
1: Portanto, tu avanças como se nada fosse, dás o patrocínio, que é incrível, que é da Control Alto, já sabes, portanto, segues a tua vida, está bem, Claudinho?
0: Mantém-te firme. Muita força.
1: Vou tentar, muita força nesta hora.
0: Até já, Cláudia.
1: 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Já fiz a minha. Bom, 7 horas 7 minutos. Olha! A nossa querida produtora Carolina Guerreiro, Amori, que eu já não.
2: Olá!
1: Nós já não nos víamos desde 31 de julho, para aí.
2: Para aí, sim.
1: Porque tu foste de férias. Nós fomos de férias.
2: Exato, vocês depois foram primeiro. Tu. E depois fui eu. E depois foste tu outra vez. E encontrámos-nos agora. Pronto.
1: Temos que falar sobre isto. Olha, como é que está a vida? Antes de irmos ao tempo, como é que está a tua vida? Estás boa, querida
2: Carolina?
1: Está
2: ótima.
1: Tá olha,
2: ótima.
1: Como é que está a minha quarteira?
2: Olha, está incrível. Está incrível. Ah, sempre bem, com muita
1: bem.
2: Gente.
1: Teste boas férias?
2: Sim, sim.
1: Muito bem, muito bem. Mas queres contar mais alguma coisa? Alguma novidade assim queiras contar?
2: Não.
1: Cusquices da rádio? Coisas que... Vamos continuar? Eu e a Ana vamos continuar a fazer programa?
2: Sim.
1: Ok. Espera.
2: Tudo indica que sim.
1: Pronto, tudo bem. Estás com uma ótima cara. Toda lavadinha, toda fresquinha. A tua higiene está ótima.
2: Isto é só hoje, que é o segundo
1: dia. Olha, conta-nos. O tempo, como é que vai estar?
2: Então, temos previsão de chuva no Minho a partir do início da tarde, estendendo-se às restantes regiões do Norte e Centro. Céu pouco nublado na região Sul, vento por vezes forte nas terras altas e uma descida de temperatura. Máximas para hoje: Évora e Faro 35, Beja e Castelo Branco 34, Porto Alegre e Setúbal 32, Santarém e Funchal 30, Lisboa 29, Bragança 28, Viseu e Ponta Delgada 27, 26 para Vila Real, Braga e Coimbra, 25 para Guarda, Sintes, Sagres e Leiria, 24 para Aveiro, 23 para o Porto e 22 para Viana do Castelo.
1: Se quiseres, podes acrescentar quarteira, está bem? Já sei que, já agora fica a saber que a nossa querida produtora Carolina Guerreiro é a rainha de quarteira. Pronto, que já saber, nascida e criada em quarteira. Vai a quarteira, há lá placas com o nome, há lá placas luz com o nome da Carolina. Pronto, está feito e bem?
2: Sim.
1: Então, muito bem. Muito obrigado, Carolina. É sempre um gosto. Até ver, que isto é o meu primeiro dia, portanto, depois de férias, agora férias só lá para dezembro, portanto, isto agora é sempre a 8, como se costuma dizer. Espero que esteja bem também. Portanto, já sei que a Susana Romana também já está de volta, Macaquinhos do Sótão para a semana já estão de volta, a Ana Moreira estava em férias, ainda há pouco falei com ela, portanto, tudo a voltar mais ou menos assim ao normal. Já sei que a sua vidinha também já está mais ou menos a voltar ao normal, os miúdos a começarem as apresentações na escola, regresso ao trabalho, e daqui a pouco vamos precisamente falar de regressos, mas já lá vamos, porque os In Excess já estão aqui à porta para tocar Mystify agora nas manhãs da M80, 7 horas 10 minutos. E vamos já combinar uma coisa: se eu hoje me enganar no dia da semana, que isto para mim é segunda-feira, se eu me enganar no dia da semana e nas horas, deu desconto, está bem? É para dar o desconto.

0: 7:13. Bom dia, bom dia. Bom dia com as manhãs da M80. Estou de regresso, finally. E agora, contra tudo e contra todos, só irei de férias outra vez lá para dezembro. Muitas vezes fui atacado, entre aspas, e na brincadeira, claro. Muitas vezes fui atacado de ter demasiadas férias e, portanto, agora vou-me redimir. Só vou voltar a ter férias em dezembro, em princípio. Bom, e hoje, claro, quero saber de si, não é? Conto como é que está, como é que não está, como é que foi esse regresso às férias, que é de... Isto é o meu cérebro. Quero saber como é que foi esse regresso às aulas, como é que foi esse regresso à vidinha de trabalho. Quero saber tudo.
1: Bom dia, Paulo.
0: Alô,
1: bem-vindo,
0: alô,
1: de volta. Ontem ficámos preocupados contigo.
0: Sei.
1: Beijinhos, sei. Bom programa.
0: Sei. De facto, estava previsto voltar ontem, mas tive que resolver algumas questões pessoais, portanto, acabei por... olha, foi... digamos assim, vou embelezar, não é? Foi para gerar ainda mais expectativa.
2: Paulinho, és o maior, Paulinho.
0: Não, não.
2: Bem-vindo.
0: Obrigado, querido. Obrigado, não. Não sou maior de todo e hoje sou mais pequenino, que isto está muito difícil. Rui Veloso, não há estrelas no céu a tocar nas manhãs da M80 de longe. Isso nunca há dúvida. De longe a música
3: não
0: da sua vida.
3: Há...

0: momento quando a viste pela primeira vez e continua a adorar isto. Grande Rui Veloso, Não Há Estrelas no Céu, a tocar nas manhãs da M80. Bom dia, 7 horas e 7 minutos. Ora, o meu primeiro dia de trabalho, depois das férias. Não vou mentir, não está a ser fácil. Aqui o meu querido ouvinte João Pedro diz assim: bom dia, Paulinho, ainda não preciso, estás com energia ou cafeína a mais, ou se estás a tentar disfarçar o contrário. João, neste momento não estou nada, ok? Pronto, basicamente acho que nos devemos resumir assim, mas muito obrigado pela mensagem. De resto, uma semana, assim, já se sabe, de regresso à rotina, e estes primeiros dias não é propriamente fácil. Uma pessoa acertar horários, que à noite parece, então, para nós que trabalhamos cedo, não é? Não é propriamente fácil uma pessoa acertar os horários e depois também a voltar a carburar e voltar a encarreirar, não é? No chip de trabalho.
1: Bom dia, Paulo.
0: Alô.
1: Bom dia, M80. Bom dia a todos os ouvintes. Cheguei a pensar que tinhas tirado férias das férias, Paulo. É. Bom regresso, bom trabalho e um bom dia a todos. Fala o Nuno de Leiria.
0: Obrigado, Nuno. Só não o fiz porque não me lembrei. Mas eu sou da team de férias das férias, não há a menor dúvida.
2: Bom dia, Paulo. Bom dia, bom dia. E bem-vindo de volta. Boa emissão, que às 7h30 vamos começar a fazer análise ao pessoal. Beijinhos.
0: Obrigado, grande beijinho, Marina. Seja gentil, seja meiguinha. É análise, colheita de sangue, Marina. Já agora é a pergunta, tenho ideia que será isso, não é? Portanto, seja gentil, seja meiguinha. Olha, eu quando era miúdo não lidava muito bem com ir fazer análises. Mas agora em crescido já, vamos lá, faça isso e já sou um fortalhaço. Marina, um grande beijinho, bom regresso também para si, bom dia de trabalho. Se esta sua semana também está a ser semana de regressos, por favor, partilhe comigo como é que está a ser, através do 910 25 80 81. Esta é também uma das minhas preferidas. Road to Nowhere, os... Well,

0: Os Talking Heads, uma das minhas favoritas de sempre aqui na M80, Road to Nowhere, de longe a música da sua vida e da minha vida também. O meu nome é Paulo Fernandes, de regresso de férias. Pronto, como é que se vai dizer isto? Acabaram, mas o nosso ouvinte António diz e muito bem.
1: Bom dia, Paulo. Bem-vindo para o ano a mais.
0: Exatamente.
1: Bom dia.
0: Para o ano a mais. E vou falar assim também, porque de facto, meu sou para voltar ao trabalho, tenho que ir com calma e tenho que ir mais devagarinho, que é para isto doer menos.
2: Pá, olha, se me saísse o Euro Milhões, pá, numa excentricidade, oferecia-te umas férias paradisíacas aonde tu quisesses. E, é claro, depois tinhas que dizer à M80 que ias uma semaninha de baixo ou isso, que era para escapulires. Mas oferecia-te mesmo. Pá, mereces estar mais tempo de férias. Abraço, Paulo Vila de Conda.
0: Obrigado, grande Paulo. Senti ironia, mas ao mesmo tempo senti amor no seu coração.
3: Quanto a férias, é para todas esperanças, porque daqui a 3 semanas vou de férias. As últimas do ano, 15 diazinhos.
0: Bem bom.
3: Ou seja, ainda estou cheio de pique-pi de férias. Fiquem bem e bom dia a todos.
0: Obrigado, grande Pedro. Obrigado. Eu, por acaso, estava a pensar, para o ano, estou na dúvida se faço os 15 dias finais de agosto ou se continuo a fazer como tradicionalmente faço já há muitos anos, os primeiros 15 dias de agosto faço. Portanto, 1 de agosto ou fim de agosto. A primeira parte de agosto é uma coisa muito boa, que depois uma pessoa tira férias outra vez em setembro e, portanto, dá aquele sign-up, faz, é como se fosse 2 vezes. Se for no fim de agosto, já dá mais barraca colar com o início de setembro. Mas gosto sempre assim, tirar do dois períodozinhos de férias e um miminho, como se costuma dizer. Portanto, quero é saber também de si como é que está a ser este regresso, está a ser bom, está a ser de feição, se o vento está de feição, diga-me através do 910 25 80 81. Sétima Legião agora com 7 mares a tocar nas manhãs da M80.

0: manhãs da M80. Bom dia, são agora 7:30. Já a seguir o tempo trânsito e também as notícias com Bia Laia.
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0: Verdadeiro, e também com o Miguel Aia, porque queremos saber o que é que se passa no nosso mundo. Miguel Aia, há conselhos em perigo máximo de incêndio.
2: As temperaturas hoje vão estar mais baixas, mas nem por isso deixa de haver concelhos em perigo máximo de incêndio. São 30 concelhos que ficam nos distritos de Bragança, Guarda, Castelo Branco, Santarém, Porto Alegre e Faro. E é em Faro, precisamente, que a máxima pode chegar hoje aos 35 graus. A moção de censura contra o governo será debatida e votada hoje no Parlamento. Foi apresentada pelo Chega na sequência das polémicas a envolver o ministro da Administração Interna. O PS vai abster-se e a Iniciativa Liberal vai votar contra. O debate e votação da moção de censura estão marcados para as 3 da tarde. Antes, às 10 da manhã, Luís Neves estará no Parlamento para dar explicações aos deputados. O governo recusa estar a lucrar com o aumento do preço dos combustíveis, como acusou o líder do PS. A ministra do Ambiente e da Energia deu ontem uma conferência de imprensa onde anunciou mais regulação ao setor dos combustíveis.
3: Estamos a colaborar com a ERSE para reforçar a transparência e a supervisão do mercado, e vamos alterar a legislação para estender o âmbito da atuação da ERSE, nomeadamente reforçando os seus poderes sancionatórios em toda a cadeia de produção do sistema petrolífero nacional, incluindo a refinação.
2: Maria da Graça Carvalho anunciou ainda o prolongamento até ao final do ano da medida da botija solidária. A Rússia retomou os ataques a Kiev depois de 3 dias de suspensão. A pausa deveu-se à visita de representantes dos Estados Unidos à capital da Ucrânia e também a Moscovo. Os ataques desta noite atingiram vários edifícios em Kiev. Começa hoje mais uma edição da Liga dos Campeões. O Futebol Clube do Porto recebe mais logo o Manchester City. O jogo está marcado para as 8 da noite.
0: Até já, Miguel. Até já voltamos a falar. Agora às 7 horas 32 minutos. É a altura de chamar aqui novamente a Cláudia Capela. Alô, Cláudia.
4: Alô, mais uma vez.
0: Como é que isto ficou em meia hora?
4: Com já trânsito mais acumulado e já algumas filas. Também a notícia agora de acidentes em Lousa, em Loures, é na Nacional 8, ao quilómetro 14. Há trânsito também já mais intenso no acesso a Lisboa pela A8, principalmente na chegada à zona de Vielas e ramo de acesso ao túnel do Grilo. E depois na Grilo também já há alguns abrandamentos na chegada ao Nó de Sacavém, e o mesmo na Autoestrada do Norte. E na segunda circular, Encarnação a Aeroporto, o sentido inverso começa a ficar já mais lento entre as Torres de Lisboa e a passagem pelo eixo norte-sul em direção a Campo Grande e Calvanas. Há já dificuldades na subida da calçada de Carriche ou de Velas Lumiar. Também no IC19 o trânsito já está lento entre o Cacém e Terceira para Queluz Amadora e entre a zona do Estado-Maior da Força Aérea e o nó de Pinamanique. Está igualmente a ficar mais intenso e por isso já mais compacto entre Oeiras e o Estádio Nacional para Linda a Velha na A5. Para a ponte 25 de Abril há já fila a partir do segundo viaduto do Feijó na A2, nos acessos ao Nó de Almada, com indicação também de uma avaria, uma viatura parada no início da via rápida do Barreiro, logo a seguir ao Nó de Coina. Circulo com precaução em direção à rotunda do Lavradio. Acesso ao Porto também já trânsito lento, na A3 entre a A4 e as saídas para a circunvalação e via de cintura interna, a ponte de Leça na A28, via de cintura interna com mais trânsito entre o Estádio do Dragão e as Antas para a A3 e no sentido inverso Boa Vista Francos. Em Gaia também já a trânsito a ficar lento para a Ponta Rápida, para já na zona entre Canidelo e a Furada, mas no acesso da A44 já maior resistência e a ligação ao Nó de Coimbrões. Troca de informações, linha grátis 800 20 20 10.
0: Até já, Cláudia. Até já voltamos a falar daqui a meia hora. Ora bem, como é que isto hoje vai andar? Hoje é 8 de setembro, hoje vamos ter aqui chuva no Minho, sobretudo assim no início da tarde, e depois isto vai estender a regiões norte e centro também, regiões mais a sul, hoje céu pouco nublado, algum vento e nota-se aqui também uma descida das temperaturas. Em alguns pontos, claro, continua muito alto, mas há aqui uma pequena descida das temperaturas máximas em alguns pontos do país. Vamos lá olhar aqui para as máximas. Começamos com Viana do Castelo com 22, o Porto 23, Aveiro 24, Guarda, Sines, Sagres e Leiria hoje a chegarem aos 25, Vila Real, Braga e Coimbra com 26, Viseu e Ponta Delgada, com 27, Bragança com 28, Lisboa 29, já depois lá está a aquecer outra vez, Santarém e o Funchal com 30, Porto Alegre e Setúbal com 32, Beja e Castelo Branco com 34, Évora e Faro com 35 graus de máxima. Estamos a 50%. Ana Moreira continua muito bem de férias. Hoje estou de regresso, meu primeiro dia de... ia dizer de férias, o meu primeiro dia de trabalho depois de umas merecidíssimas férias e longas férias. Portanto, agora só lá para dezembro é que isto vai acontecer outra vez, mas é bom estar de volta, é bom saber que continua por cá, é bom saber que continua a tomar conta aqui do nosso estaminé e é bom saber que está tudo bem consigo também.
5: Estivemos muito bem acompanhados, mas é sempre bom voltar.
0: Verdade.
5: Já tinha muitas saudades do seu riso. Bem-vindo de volta.
0: Obrigado.
5: Cheio de força para uma nova época e um novo capítulo. Obrigada.
0: É uma nova temporada, é a temporada 26-27, que acreditamos que vai ser incrível, mas isto também só faz sentido é se estiver desse lado e se me disser que tal esse regresso também. Está a ser bom ou está a ser durinho? 910-25-80-81. Coisas que não mudam é que aqui sim a música da sua vida, R.E.M., Losing My Religion, nas manhãs da M80. E bom regresso.

0: 8 minutos agora das 8 da manhã. Bom dia com as manhãs de M80. Ora bem, 8 de setembro, o meu primeiro dia de depois de férias, o meu primeiro dia de regresso ao trabalho.
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0: Calma, está calma nesta hora, que nesta altura está só Paulo Fernandes, mas... Olá.
2: Opa, mas tu não tens mais nada que fazer do que chatear as pessoas nas férias.
0: Amor, amor, tu aguenta-te férias? Eles estão cá todos, eles não se foram embora. Eles continuam cá todos, ouviste, amor, que eu já estive a ver. Está cá tudo, contei um por um, estão cá os 800 mil. Está bem? Portanto, podes, aguenta-te mais um bocadinho de férias, que eu agora dou conta disto durante 3 ou 4 dias e depois para a semana. Portanto, fica aí em Menorca, que eu ouvi dizer que isso está
2: pronto,
0: bom.
2: Pronto, estou no supermercado, estou na dúvida.
0: Olha,
2: compro uma Polar Box lá Neverito ou não compro?
0: Isso é aquele...
2: aquelas Polar Box de brancas.
0: Já sei que é uma coisa térmica, não é? Para o frio e para o quente, não é?
2: Exatamente. Pronto, não vou precisar, porque eu vou para uma praia cujo nome é muito difícil dizer em português.
0: É Turqueta.
2: Vou dizer só Macarela.
0: Ah, já sei para onde é que tu vais. É porque
2: há depois há Macá e Leta.
0: Há Macarela e Macareleta. Exatamente.
2: É isso.
0: Olha, como está o tempo em Menorca?
2: Então, está muito gostoso, muito calor, aquela umidadezinha de Mediterrâneo, está muito gostosinho, mas diz que vai levantar o vento hoje e amanhã, diz que chove, portanto quem me desejou mal vai operar amanhã.
0: Exatamente. Olha, já te disse ontem, não compres essa coisa que tu precisas de comprar, esse saco térmico, já sei, já te disse, congelas as 4 garrafas de água e serve de gelo, pá, já te disse, não precisas de comprar isso.
2: É, mas as garrafas dele também se descongelam e eu preciso para o dia todo.
0: Não descongela nada, pá. Me irrites. Oh, Carlos! Até a outra está em Norca, está-se a pegar! Olha, vocês estão bem?
2: Está tudo bem, tudo bem. Tudo assim, muito no relax.
0: Está bem, então olha, vá, boas férias. Diverte-te, vamos falando, amor. E ansioso.
2: E até segunda-feira.
0: Ansioso para estarmos todos juntos outra vez, ok?
2: Também. Estou de férias, mas já estou com saudades. É uma coisa estranha.
0: Até já, amor. Beijinho, já falamos.
2: Beijo.
0: Até já, beijinhos.
2: Tchau,
0: adiós. Olha, agora é que é. Adiós, diverte-te, Menorca.
2: Adiós, tio.
0: Beijinhos, adeus. Circo de feras, chutes e pontapés nas manhãs da 80, de facto, próxima segunda-feira. Ui, que ninguém nos vai aguentar, vamos estar insuportáveis. Mas se calhar até para isso cá andamos. Chutes e pontapés, então, nas manhãs da 80, de longe, a música da sua vida.

0: para sempre uma das minhas favoritas dos chutes.
1: Circo de Feras nas manhãs da M80. Bom dia, uma excelente terça-feira. Bom regresso também, se for o seu caso. Está a ser o meu, está a ser bem gostosão. Até ver, mas está às 11, ainda muita coisa pode acontecer. Ora bem, a namorada está de férias, há pouco falei com a Ana. Aliás, tenho falado com a Ana praticamente todos os dias. Ora, nós não fôssemos grandes amigos. E há 2 anos eu fui em Menorca. A Ana está agora em Menorca e por isso pediu-me aqui algumas dicas. Uma delas foi: ó Paulo, vou alugar um barco, como é que a logística disto, o que é que eu levo, o que é que não levo? E disse: Ana, o que é que tu vais fazer? Vais levar, vais congelar 4 garrafas de água, vão te servir de frio, depois a água descongela, ficas com a água também, portanto estás safa, aposta nas garrafas de água em vez de gelo, de uma bomba qualquer, ou de uma daquelas boxes térmicas. E disse: ora, e faz isso e ponto. Pronto, a meter-me com ela, a brincar com ela. Há pouco liguei à Ana Moreira e ela voltou-me a perguntar se comprava, portanto, aquelas caixas térmicas ou não. E eu disse: oh Ana, vais fazer como eu te digo, se fazes favor, senão eu zango-me contigo. E a nossa ouvinte Ana respondeu assim, enviou esta mensagem:
2: bom dia Paulo, bom regresso.
1: Obrigado.
2: Olha, ela quando disse que queria a geleira, não era para você dar a autorização, é porque já estava definido que ela ia comprar.
1: É,
2: ela só avisou que ia adquirir, mais nada. Beijinhos!
1: É verdade, é verdade. Eu e a Ana amarramos muito com o outro. E é verdade, a Ana ontem quando me perguntou como é que fazia com a geleira, obviamente já sabia, já tinha visto a geleira, já sabia que ia comprar e até já tinha visto o preço e tudo, não é? Muito bem visto. Ana, um grande beijinho. Obrigado por estar connosco nas manhãs da M80. Gosto de ouvir essa voz bem disposta, assim logo pela fresca. E Irina, um grande beijinho e obrigado por estar então connosco. Para ouvir daqui a pouco os Kiss com I Was Made For Loving You.
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12: Fernandes. Verdade verdadeira, relembramos, começa uma nova semana, quer dizer, para mim começa porque hoje é terça-feira, não é para si, mas começa uma nova semana, nova oportunidade de Show Me The Money, sexta-feira, 2-3 da tarde à sua espera, 25 mil euros, inscreva-se. Agora esquece, I Was Made For Loving You, nas manhãs da M80.

os Kiss nas manhãs de M80. Olá, bom dia a caminho das 8, juntos, claro, a 5 minutos das 8 da manhã. E belíssima altura para estar na M80. É sempre boa altura para estar na M80, claro, mas esta altura foi ainda melhor. Porquê? Porque há aqui novidades, sobre quem vai no próximo dia 7 de outubro ver a Celine Dion a Paris. Lá está, a M80 vai levar um ouvinte a Paris para ver o concerto da Celine Dion. Mais de 9 milhões de pessoas tentaram comprar bilhetes para um dos espetáculos. Bilhetes praticamente a preço impraticáveis, não é? Já se sabe, infelizmente, mas é o que é. Bilhetes, hora que esgotam, hora que são complicadíssimos de arranjar. E portanto, o que é que nós fizemos? Vamos levar um ouvinte a Paris para ver Celine Dion ao vivo. Lançámos o desafio, portanto, tinha que enviar o melhor vídeo a fazer lip sync com música de Celine Dion, com duração máxima de 1 minuto. Dezenas e dezenas, dezenas mesmo, incrível. De um dos passatempos que, com mais participações de sempre aqui na M80, percebe-se, não é? Portanto, obrigado, antes de tudo, muito obrigado. Participações incríveis, de facto, grandes produções a fazer videoclipes de Celine Dion, muitos parabéns a todos. Agora, difícil foi selecionar as 20 melhores participações. Agora, a decisão final é a sua, são os ouvintes que vão escolher o vencedor. Portanto, ou vencedora, atenção, literalmente está nas suas mãos. A partir de hoje até quinta-feira, vamos publicar em stories no Instagram da M80 as 20 melhores participações. Vamos partilhar 5 vídeos por dia, as de hoje já lá estão no nosso Instagram. A cada dia está aberta a votação para si e para também os seguidores da M80, claro, no digital, escolherem a participação que mais gostarem. Dia 11 de setembro, portanto, esta semana, 11 de setembro, será anunciado no Regresso à Casa da M80 o grande vencedor, ou seja, o participante que reuniu o maior número de votos. Portanto, como é que isto funciona? Diga aos seus amigos para votarem em barda e para passarem pelo Instagram, que é para votarem em barda no seu vídeo, ok? O vídeo que tiver mais votos vai... Esta é a melhor parte do passatempo, atenção. O vídeo que tiver mais votos vai a Paris comigo, ver a Celine Dion no dia 7 de Outubro. E já o disse, pá, se é para ir a Paris, já não vai só ver o concerto, só entre aspas, só não vai só ver o concerto. Vamos tentar dar uma voltinha em Paris, num croissant, ver se dá para dar ali um pezinho à Estátua de Liberdade, ou ainda ver um museu. Portanto, não é só ver o concerto, vamos tentar dar ali uma voltinha ali por nossa conta. Portanto, atenção às redes sociais da M80, e agora está literalmente nas suas mãos, é a votar, a passar pelo nosso Instagram M80 Rádio. I'm Alive, Celine Dion, as manhãs da M80.

0: Está quase a chegar, está quase a chegar 7 de outubro. Vou com um ouvinte ver Celine Dion a Paris. Sim, sim. Alguém vai ganhar uma viagem para ver Celine Dion a Paris. Sou eu que vou a fazer, a acompanhar, claro. Há pouco estava precisamente a fazer essa referência, que estou muito entusiasmado por ir ver Celine Dion e levar alguém comigo. Asterisco, hoje é o meu primeiro dia de trabalho e de facto os melhores ouvintes do mundo não deixam passar nada.
1: Bom dia, Paulo, e bienvenue, mas se vais a Paris, vais ver a Torre Eiffel e não há Estátua da Liberdade.
0: Que foi o que eu disse há pouco, está tudo bem. Por acaso, e bem, há uma Estátua da Liberdade muito mais pequenina em Paris, mas sim, enganei-me, claro, claramente.
1: Eu sei que se fosse a Nova Iorque era melhor, não era?
0: Não,
1: por acaso. Mas prontos, Paris, c'est Paris.
0: Isso é bem.
1: E bem-vindo de volta.
0: Obrigado.
1: É por isso que esses neurónios ainda não estão bem compostinhos, não é?
0: Não.
1: Férias maravilhosas e depois ter que trabalhar, é o que é. Bisu!
0: Bisu! E muito obrigado pela mensagem. De facto, sim, é o meu primeiro dia, portanto isto tem que ir com muita calma. Miguela, já sabes, se eu não te disser nada, disse o mesmo, disse à Cláudia Capela, tu avanças como se eu não estivesse aqui, está bem?
2: Tudo é possível.
0: Tudo é possível. Ora bem, são 8 horas e um minuto, nada disso, estou cá sempre contigo, grande Miguel. Notícias, hoje vai ser um dia preenchido no Parlamento.
3: É verdade, o ponto alto será mesmo o debate e votação da moção de censura apresentada pelo Chega. O partido de André Ventura exige a admissão do ministro da Administração Interna. Tudo indica, no entanto, que a moção da moção de censura apresentada pelo Chega. O partido de André Ventura exige a admissão do ministro da Administração Interna. Tudo indica, no entanto, que

0: tarde, antes, às 10 da manhã, Luís Neves estará no Parlamento para dar explicações aos deputados. As temperaturas hoje vão estar mais baixas, mas nem por isso deixa de haver concelhos em perigo máximo de incêndio rural. São 30 concelhos que ficam nos distritos de Bragança, Guarda, Castelo Branco, Santarém, Porto Alegre e Faro. E é em Faro, precisamente, que a máxima pode chegar hoje aos 35 graus. Mais de metade dos portugueses foram alvo de fraudes relacionadas com dinheiro no ano passado. É o que mostra um novo barómetro do Doutor Finanças, divulgado neste Dia Internacional da Literacia. Sérgio Cardoso, representante do portal Doutor Finanças, lembra que qualquer um pode ser vítima.
1: Qualquer pessoa pode cair e está tão elaborado que muitas vezes é difícil de distinguir. As pessoas estão distraídas, estão no seu dia-a-dia, recebem uma mensagem do banco que parece mesmo enviada pelo banco ou um e-mail. Na realidade, nós, no meio de tudo o que estamos a fazer, clicamos, avançamos e nem sempre temos tempo para ter espírito crítico e avaliar o que é que temos à frente, né? Por isso, acho que todos estamos sujeitos e todos temos que ter atenção.
0: O barómetro mostra ainda que mais de 30% dos portugueses sente-se pouco ou nada confiante para utilizar serviços financeiros digitais. Os Houthis do Iêmen lançaram uma série de ataques contra o sudoeste da Arábia Saudita. Pelo menos 73 pessoas ficaram feridas, de acordo com a coligação liderada por Riad, que apoia o governo do Iêmen. Os ataques tiveram como alvo infraestruturas civis e económicas em várias cidades. A Arábia Saudita já condenou estes ataques. Começa hoje mais uma edição da Liga dos Campeões. O Futebol Clube do Porto recebe mais logo o Manchester City às 8 da noite. E ainda de ontem, para a Primeira Liga, Estoril e Aroca empataram sem golos. Foi o jogo que encerrou a quinta jornada.
2: Ora bem, a verdade é que nós temos os melhores ouvintes do mundo, Miguel Aia. Enquanto tu estavas a dar as notícias, o facto de ter dito há pouco que ia a Paris ver a estátua da Liberdade, os ouvintes não deixam passar nada e muitíssimo bem. Claro que sim, vou ver a Torre Eiffel, se tudo correr bem. O nosso ouvinte José, olá José, muito bom dia, enviou-nos esta mensagem.
3: Paulo, olha, eu participei no Passatempo, adorava ir com o Paulo a Paris. Ver o Big Ben.
4: É o maior.
3: E comer umas baguetes.
4: Isso sim, está lá.
3: Um abraço a mim.
2: Muito obrigado. Muito obrigado, José. Também sou seu fã. Muito obrigado por estar com as manhãs da M80. José, sabemos que somos o seu programa favorito, não temos a menor dúvida. E já agora o nosso ouvinte Vítor também põe aqui os pontos nos diz. A verdade é esta.
5: Só para dizer ao Paulo que ele vai mesmo ver a estátua da Liberdade, a original.
2: É verdade.
5: Que é a tal pequenina que está em Paris.
2: A original
5: que foi a que serviu. Não de inspiração, mas de base, porque a outra
2: verdade.
5: É uma réplica dos Estados Unidos, oferecida pela França.
2: Exatamente.
5: Aos Estados Unidos.
2: Uhum.
5: É uma réplica
2: verdade.
5: Da que está numa das pontes sobre o Sena em Paris. Portanto, ele vai mesmo ver a Estátua da Liberdade original.
2: Oh, verdade. Oh, grande Vítor, muito obrigado. Se bem que está em Nova Iorque, aquilo também é mínimo.
4: Vou ver este ano, por acaso.
2: Okay.
4: Vou lá este ano.
2: Mas aquilo que se vê nas redes sociais e que se vê nas fotografias, de facto, ilude muito aquilo. É relativamente
4: sim.
2: pequeno.
4: É chamado Síndrome de Paris, não é? Que é quando
2: exatamente,
4: chegamos a um sítio e,
2: enfim,
4: ficamos tão bonitos.
2: Dourámos a pila, como costuma dizer, mas de facto enganei-me. Literalmente enganei-me. Eu queria dizer mesmo, Torre Eiffel e disse.
4: Eu estou para ver o que é que vai acontecer durante esta manhã, Paulo.
2: Enganos. Miguel, te garanto que tudo pode acontecer. E uma vez mais, muito obrigado ao nosso ouvinte José, que convidou para ir ver o Big Ben. José, quando quiser, sinta-se em casa. Bom, são 8 horas, 6 minutos, tempo e trânsito para ouvir daqui nada.
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8: São 8 horas 9 minutos. Vamos lá aqui fazer uma nova ronda pelo trânsito, que nem é muito antes, é uma oferta Control Auto. Cláudia Capela, como é que estamos?
9: Esta hora, e começo pelo Algarve, notícia de um acidente em Tavira, na rotunda da Vela ao Vento, na ligação da Nacional 125 à Nacional 270, no local do trânsito condicionado. Em Lisboa, a entrada na cidade esta manhã pela calçada de Carris, com maiores dificuldades, já a partir dos acessos da A8 Cril e C22, tem a ver com uma viatura que está avariada, está parada em via esquerda, no topo da subida, na chegada ao Passo do Lumiar, junto aos semáforos. O trânsito na Cril já está mais difícil também, ficou mais acumulado entre Odivelas e a Pontinha para os túneis de Benfica. Foi nos túneis resolvido um acidente e no sentido inverso, não só o acesso ao Senhor Roubado, ligação a Odivelas, mas também na descida para Sacavém, o trânsito está lento, tal como no ramo de acesso da A8 a Frielas para o túnel do Grilo. Ainda há nota para acidente em Lousa, em Loures, na Nacional 8, ao quilómetro 14, tem estado aí a condicionar a circulação em ambos os sentidos. Filas neste momento no IC19, a partir da zona entre o Cacém e Terceira, mas também com um acidente em resolução em via esquerda na chegada ao nó de Pinamanique. Fila para a ponte 25 de Abril em Corroios, dificuldades na A5 a partir do Oeiras, também na segunda circular, principalmente Benfica, aeroporto, a partir da zona do Estádio da Luz, em direção ao Campo Grande. E trânsito agora também mais condicionado na Nacional 118, no Porto Alto. Há acidente, está a afetar a circulação nos dois sentidos, ligação Campo de Tiro-Porto Alto. Houve acidente já a norte na A3, um pouco antes da saída para a circunvalação, Braga-Porto. Trânsito está agora condicionado a partir de Águas Santas, já bastante mais intenso e por isso lento, entre Coimbrões e a Afurada para a Ponta Rábida na Autoestrada do Norte, e dificuldades na VCI entre o Bonjóio e o nó da A3. Mais informações, 820-2010.
8: Até já, Cláudia. 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Ora bem, previsões do tempo para hoje, conto aqui com chuva no Minho a partir do início da tarde, que depois se vai estender às regiões norte e centro, céu pouco nublado na região sul, e há aqui também uma pequena descida das temperaturas. Ora, vamos lá olhar aqui para os valores. Viena do Castelo com 22, Porto 23, Aveiro 24, Guarda, Sines, Sagres e Leiria chegam aos 25, Vila Real, Braga e Coimbra com 26, Viseu e Ponta Delgada 27, Bragança 28, Lisboa com 29, Santarém e o Funchal com 30, Porto Alegre e Setúbal 32, Beja, Castelo Branco 34 e Évora e Faro a chegarem aos 35 graus de máxima. 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Verdade. verdade verdadinha. São 8 horas 12 minutos. Primeiro dia de trabalho para mim depois de férias. Portanto, isto hoje, não vou mentir, obviamente que está a custar e ainda não tenho o tico e teco a baterem no sítio certo. Portanto, e há pouco estava a falar do facto de que vou a Paris acompanhar um ouvinte para ver Celine Dion e o que é que me saiu da boca? Que vou a Paris ver a Estátua da Liberdade. De facto, na teoria não é mentira. Há uma pequena Estátua da Liberdade, mas na verdade que sim, enganei-me. E de facto também tenho os melhores ouvintes do mundo, porque imediatamente aconteceu isto.
10: Paulo, olha, eu participei no Passatempo, adorava ir com o Paulo a Paris ver o Big Ben, comer umas baguetes. Um abraço.
8: Muito obrigado, obrigado ao nosso ouvinte José. Mas lá está, isto faz parte, não é?
11: Dia, o que é que seriam as manhãs sem os enganos do Paulo? Ele engana-se nas horas, são 8, ele diz que são 9. Ele engana-se nos dias, é 8 de setembro, ele é capaz de dizer 14 de maio. Big Ben agora fica a passar a ser na França, em França. É isso, só faltou para completar este ramalhete. Eu acho que vocês vão fazer um apanhado destas coisas. E também um apanhado de todos aqueles risinhos que ele tem à Mötley, que eu nunca sei imitar, obviamente, porque ninguém faz tão bem como o Paulo. E ele e os seus ouvidos dizem que não é verdade. Beijinhos, bem-vindo.
8: Obrigado, obrigado, minha querida Manuela. Já a seguir seguimos para a edição de Saiesta de Trás para a Frente. E venho cheio de maldade no coração, estou a avisar. Está a avisar que vou passar muito pouco da mensagem, da música. Mais um engano, lá está. FR Davi Words.

0: 16 minutos, manhãs 10:80. Olá, olá, bom dia. Primeiro dia de trabalho para mim, portanto hoje o meu cérebro ainda não está assim alinhadico. Tico e Teco ainda estão à procura um do outro.
1: Bom dia, Paulo. Olha, nem a propósito, essa música que acabaste de passar, Words Don't Come Easy, vem mesmo a calhar. Grande abraço, bem-vindo. Espero que as férias tenham sido boas.
0: Foram
1: daqueles José do Porto.
0: Maravilhosas as férias, água quentíssima e malta, apanhou um tempo absolutamente incrível, mas lá está, primeiro dia de trabalho, há muita coisa que ainda não bate certo e tenho que pensar duas vezes antes de abrir a boca, não é? Para não acontecer como há pouco, disse que ia a Paris ver o concerto de Celine Dion e ver também a Estátua da Liberdade, que de resto, na teoria, não é propriamente em Gante, porque há uma, mas em Grêmio e pronto, sim, a Estátua da Liberdade.
2: Olá, bom dia, Paulo. Espero que a tua viagem a Paris para ver a Estátua da Liberdade corra bem e espero mesmo que não caia nenhuma chuvada de granito.
0: Beijinhos! Também já aconteceu, obviamente. Liliana, um grande beijinho e muito obrigado. Vamos lá, arrancar com o Sei Esta.
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0: 910-25-80-81 para jogar comigo. Diga-me quem canta e que música é. Venho cheio de maldade no coração. Portanto, isto vai tocar muito pouco mesmo. A música não é assim tão difícil quanto isso, acho, mas vou deixar tocar pouco. Vamos lá, vou ao volume do rádio um pouco mais alto, que é para conseguir ouvir bem. Acho que quanto mais alto se ouve, talvez consiga ajudar aqui um pouquinho. A primeira passagem. Ah, até já ouvi dizem que deixei passar menos. Mas mesmo assim, pá, vamos lá. Chegou. Deu para si. Está tudo bem. A pista. Adoro a música. Adoro. 910, 25, 80, 81. Quem canta e que música é? Ah, mais do que isto, não pode ser que ainda agora está a arrancar o Sesta. Vamos lá, jogue comigo ao seu jogo preferido da rádio. Agora os The Weasel com Diletos na Ternura, nas manhãs da M80.

0: grandes The Weasel, Diletos da Ternura nas manhãs da 80. Bom dia, são 8:22 e claro, a esta hora o que é que sucede nesta rádio, o que é que sucede nas manhãs? Jogo ao Cieste de trás para a frente consigo. A música em destaque na edição é esta. Até deixei passar um pouco mais. Vamos lá saber quem canta e que música é, ok? Diga-me através do 910-25-80-81, preferencialmente por mensagem de voz.
1: Bom dia, M80. Aqui é a Sara da Marinha Grande.
0: Olá, Sara.
1: A música parece-me ser Roxette. She's Got the Luck. Será? Um beijinho muito grande e votos de uma excelente semana.
0: Obrigado, querida Sara, obrigado. Não foi bem, não é bem essa a música. Sara, só para si vou voltar a pôr e vou deixar tocar mais. Só para si, Sara, para mais ninguém.

0: Sara, envia-me lá uma segunda tentativa, pode ser?
1: Bom dia, Paulo, bem-vindo de volta.
0: Obrigado, Filipe.
1: Eu também comecei ontem a trabalhar. Ainda por cima, mal cheguei a Portugal, apanhei logo esta constipaçãozinha.
0: As melhores, Filipe.
1: Portanto, trabalho mais constipação, estou a adorar. Até agora está a ser espetacular. A música de hoje, penso ser os Queen com a On It All. Não tenho a certeza, mas a guitarra parecia-me o riff do On It All. Se calhar não tem nada a ver, mas pareceu-me. Abraço a todos, boa semana.
0: Não é por aí, as melhores, Filipe, e um bom regresso. Filipe, também só para si, vou deixar passar aqui correr mais um pouco.

está a correr isto tudo? Vamos lá, 910-25-80-81. Que música está hoje em destaque no Sei Esta e quem é que a canta? Diga-me através da mensagem de voz do WhatsApp. Kim Wilde nas manhãs da M80. Esta digo eu, Kids in America.

0: 8 horas 27 minutos, manhãs 10:80, bom dia. A Clara, a esta hora, já consigo sair esta de trás para a frente. A música de hoje é esta. Portanto, já excluí os Rock Set, que há pouco houve palpites nessa direção. Não são Rock Set, não são os Queen. Liliana.
1: Olá outra vez, Paulo. Epá, eu muito provavelmente vou dar um tiro completamente ao lado, mas isto só me faz lembrar Megadeth com A Tout Le Monde. A Tu Mes Amis. Mas muito provavelmente não é, mas é o que me parece. Bom dia.
0: Obrigado, Liliana. Não sou os Megadeth?
2: Bom dia, Paulo. Daqui fala Luís Mateus, da Suíça. Isso parece-me Ugly Kid Joe, Cats in the Cradle. Será? Vá, bom regresso. Um abraço.
0: Obrigado. Mas... Nossa ouvinte Sónia diz assim: bom dia, Paulo, bom regresso. Hoje estás uns mãos largas. Verdade, Sónia, há já alguém a dizer que eu estou uns mãos largas e, Sónia, o seu palpite está certíssimo, sim, senhor. Joana.
3: Bom dia, Paulo, bom dia, M80. Bem-vindo. O que seria desta vida sem uns enganos? Era uma monotonia. O que importa é rir.
0: Verdade.
3: Ora bem, a música do Sei Esta. Faço a mínima ideia. Deve ser um bom job, não sei. Beijinhos, boa semana de trabalho para todos.
0: Obrigado, Joana. Obrigado, Joana. Obrigado pela mensagem. Já agora, só para contextualizar, quem agora chegou há pouco disse que ia a Paris ver a Estátua da Liberdade, quando obviamente eu queria dizer a Torre Eiffel. Mas está tudo bem. Não sou os Bon Jovi. Resposta certa para ouvir já a seguir.

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2: Verdade verdadeira. A música do Sei Esta que está praticamente a encerrar. É uma das minhas favoritas. Adoro isto. E sempre vou de viagem aqui em Portugal de carro, ponho sempre esta música a tocar porque adoro mesmo. Ora bem, Carolina, venha daí a resposta correta.
3: Eu hoje acho que sei, mas só com este último áudio que tu muito gentilmente passaste, que são os The Proclaimers com I would walk 500 miles and I would walk 500 more just to be there. Agora essas coisas. Beijinho, bom trabalho,
2: Carolina. Bom trabalho, boa semana também para si. E eu adoro isto. Tcharam.

0: I'm Gonna Be 500 Miles, os Proclaimers, na edição de hoje do Sei Esta de Trás para a Frente. António, obrigado pela mensagem.
1: Bom dia, M80, bom dia, Paulo. Não consigo ouvir esta música e não me lembrar dos episódios míticos de How I Met Your Mother.
0: Verdade.
1: Em que o Marshall tinha um carro, tinha esta música a dar em loop, porque estava uma casseta encravada no rádio.
0: Verdade.
1: Grande forma de começar amanhã. grande forma de começar também um bocadinho a semana. Boa semana para todos. E beijinhos. Boa semana para todos. Votos das manas adivinhadoras.
0: Obrigado, tchau, tchau. Obrigado, família bonita. Amanhã jogamos de novo a ser esta. Agora avançamos para as notícias. A edição é feita pelo Miguel Ayen. Miguel, o Sindicato dos Médicos do Norte faz um alerta.
2: Alerta que vários hospitais públicos estão a obrigar médicos a fazerem tarefas administrativas. O sindicato diz que desta forma os médicos estão a ficar com menos tempo para tratar os doentes. Fala ainda numa situação incompreensível quando há doentes que esperam horas na urgência e meses por uma consulta. A moção de censura contra o governo será debatida e votada hoje no Parlamento. Foi apresentada pelo Chega na sequência das polémicas a envolver o ministro da Administração Interna. O PS vai abster-se e a iniciativa Liberal vai votar contra. O debate e votação da moção de censura estão marcados para as 3 da tarde. Antes, às 10 da manhã, Luís Neves estará no Parlamento para dar explicações aos deputados. Mais de metade dos portugueses foram alvo de fraudes relacionadas com dinheiro no último ano. É o que mostra o novo barómetro do Doutor Finanças divulgado neste Dia Internacional da Literacia. Sérgio Cardoso, representante do portal Doutor Finanças, deixa conselhos.
3: Comunicar às autoridades e mudar os nossos comportamentos. Quem tenta aplicar estas fraudes vai tentar fazê-lo de forma mais natural possível, introduzindo isso no nosso dia-a-dia sem que nós consigamos perceber o que está a acontecer. Por isso é que estamos cada vez mais atentos, porque na realidade estas fraudes são cada vez mais elaboradas e difíceis de distinguir.
2: O barómetro mostra ainda que mais de 30% dos portugueses sente-se pouco ou nada confiante para utilizar serviços financeiros digitais. A Rússia retomou os ataques contra Kiev depois de 3 dias de suspensão. A pausa deveu-se à visita de representantes dos Estados Unidos à capital da Ucrânia e também a Moscovo. Os ataques desta noite atingiram vários edifícios em Kiev. Começa hoje mais uma edição da Liga dos Campeões. O Futebol Clube do Porto recebe mais logo o Manchester City às 8 da noite.
0: Até já, Miguel, já voltamos a falar. Avançamos agora para o trânsito. Cláudia Capela, conta, como é que isto está?
4: Está agora bastante mais complicado a Alcochete-Porto Alto na Nacional 118, a informação de um acidente próximo da Ponte das Enguias. Está a complicar o trânsito em ambos os sentidos, mas no Porto Alto, também na Nacional 118, a informação de um acidente também a afetar ambos os sentidos, ainda antes da rotunda de ligação com a Estrada Nacional 10. E agora a informação, atenção, de uma ocorrência no Montijo, na A33, em direção às Casas Velhas. É pouco depois do ramo de acesso da A12, o trânsito está aí a ficar condicionado. Na A2 para a ponte 25 de Abril, a fila permanece na Baixa de Corroios para a ponte 25 de Abril, acesso só na Desalmada. Uma manhã mais complicada para chegar ao Lumiar através da calçada de Carris, onde tem estado uma viatura variada na via esquerda, no passo do Lumiar junto aos semáforos. Trânsito mais condicionado nos acessos, principalmente ligação da A8 com a Cril em ambos os sentidos na Cril, e agora volta a complicar-se a Cavaleiros até ao nó da Pontinha, onde há informação de acidente ou de avaria. Já tinha sido resolvido um acidente mais à frente nos túneis de Benfica. Está também lento no acesso da A8 para o túnel do Grilo e depois na ligação a Sacavém na descida de Camarate. No IC19 ainda acidente a ser resolvido em Pinamanique, na via mais à esquerda. Dificuldades a partir da zona do Cacém. Na segunda circular, nos dois sentidos, trânsito lento a partir das Torres de Lisboa e entre o Prior Velho e a Encarnação. Também lento entre Oeiras e o Estado e no acesso ao centro da cidade, na autoestrada de Cascais. Na área do Porto, informação de uma ocorrência com ocupação da via direita antes do tabuleiro da ponte da Arrábida. Está a complicar mais o acesso da A1 já a partir de Santo Ovídio, e o acidente em resolução agora já na Berma, um pouco antes da saída para a circunvalação na A3, Braga-Porto, mas o trânsito ficou muito mais acumulado antes do nó da A4 em Águas Santas. Mais informações 800-2023.
0: Já voltamos a falar. Até já, Cláudia. Ora bem, previsões do tempo para hoje. Conta aqui com chuva no Minho, sobretudo a partir do início da tarde. que depois chuva que se estende às restantes regiões norte e centro, céu pouco nublado nas regiões sul, e há aqui uma descida das temperaturas em alguns pontos também, mas temperaturas que ainda convém, convenhamos, não envergonham ninguém. Viana do Castelo com 22, Porto 23, Aveiro 24, Guarda, Sines, Sagres e Leiria com 25, Vila Real, Braga e Coimbra hoje aos 26, Viseu e Ponta Delgada com 27, Bragança com 28, Lisboa a marcar 29, Santarém e Funchal com 30, Porto Alegre e Setúbal 32, Beja, Castelo Branco com 34 e Évora e Faro hoje a chegarem aos 35. Diz que somos nós e diz muito bem. Diz também que hoje é o meu primeiro dia de trabalho depois de férias, portanto, tenha calma comigo, tenha paciência comigo, dê-me um desconto, que isto não está fácil para ninguém. Está bem? Pronto, mas estamos cá. Estamos juntos. Tenho aqui bilhetes para si, para ir ao teatro. Número mágico é o 808-22-80-80. Vai precisar já a seguir. Vai, eu repito que eu sei que não ouviu bem. Bilhetes para o teatro vão voar já a seguir pelo número mágico que é o 808-22-80-80. Prepare-se, já a seguir aqui aos Simple Minds, Alive and Kicking nas manhãs da M80.

0: 6 minutos agora das 9 da manhã. Bom dia com as manhãs de M80. Ayla, Ayla, Ayla, senhores.
1: Eu cheguei aqui e perguntei logo, o meu amigo Francisco Gil está onde? Hoje vieste tu, estou um pouco desiludida.
0: Ai que ela quer o Francisco Gil. Ai que ela... Olá, colega. Olá. Opa, temos tanto para pôr a conversa
1: pois
0: em dia.
1: Pois temos, nós não nos vemos desde o sistema federalista,
0: sim,
1: século XV, por aí.
0: Não te vejo a ti também desde 31 de julho, o que é desde o último
1: sim,
0: dia?
1: Sim, 31 de julho.
0: Sim, portanto vamos fazer assim, já vamos pôr a conversa toda em dia. Vai
1: sim.
0: ser maravilhoso, temos muita coisa para falar, filha.
1: Sim.
0: Vamos só dizer também que há aqui convites para quê? 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A ligar, boa sorte, eu repito, 808-22-8080. Dei de quase tudo. Paulo Gonzo nas manhãs da M80.

0: Manhãs da 80, bom dia, 12 minutos agora das 9 da manhã. Havia bilhetes para ir ao teatro, já voaram todos, desta vez, mas isto já sabe que aqui nas manhãs da 80 há sempre bilhetes para tudo e mais alguma coisa, portanto, mais minuto, menos minuto, vai haver mais bilhetes. Para já, o que há é este minuto.
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0: É aqui, claro, aqui, peço desculpa, aqui. Wanda, sim, por sim. Interromper, por atropelar, mas eu estou assim um precoce. Primeiro dia depois das férias foi assim. 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
0: 11 minutinhos das 9 da manhã, Susana Romana. Nos aguarde, porque temos muito para pôr.
2: Temos
0: dois meses de conversa.
2: Eu vou estar a fazer malha enquanto conversamos. Trouxe as agulhas.
0: Vai ser já assim. E há também aba para ouvir.
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11: Verdade. Já não nos vimos. Bom dia. Já não nos vimos desde 31 de julho, para aí mais
12: coisas. Sim. O que em anos de animador de rádio, que conta como os anos de cão, não é? 31 de julho é imenso. 31 de julho é um ano e meio.
11: Nós já não nos vemos há cerca de 14 anos. Sim. Nesta altura, a partir da próxima semana, segunda-feira, haverá aqui a acontecer um macaquinho em sótão.
12: Sim. É? Voltamos a partir de segunda-feira, dia 14.
11: Bem. Eu ouvi ontem dizer-te que ainda não tinhas nada escrito, pensado, talvez.
12: Mas ontem à tarde comecei a trabalhar
11: nisto. Já começaste a trabalhar nisto? Sim. Muito bem. Ouvi dizer também que receberam muitas sugestões de temas.
12: Sim, sim, senhor. Apontei tudo.
11: Porque faz sempre falta.
12: Preciso sempre, amigos.
11: Isto é para aí a 50ª temporada de Macaquinhos do Sótão.
12: É décima.
11: Ok, décima. Portanto, há 10 anos que a Susana tem os Macaquinhos do Sótão diariamente.
12: Sim.
11: No ar. A Susana está-lhe agora à primeira vista.
12: Mas tens coisas interessantes para dizer às pessoas? Não tenho. Eu não tinha coisas interessantes para 6 meses, que fará para 10 anos.
11: Exatamente. De resto, as tuas férias foram boas?
12: Foram ótimas, okay. As minhas férias.
11: Escócia, sei que foste à Escócia.
12: Fui à Escócia, ao Fringe, correu muito bem. Eu gravei um lado B com a Ana Moreira, porque um dos espetáculos que eu fui ver era um stand-up de Amanda Knox. O nome Amanda Knox
11: não me diz nada, não, ajuda-me.
12: Amanda Knox foi uma senhora que foi presa em Itália há uns anos, condenada por ter morto a colega de casa. Há imensos documentários de True Crime. Há imensos documentários de True Crime sobre Amanda Knox. Mas Amanda Knox esteve presa há vários anos, foi inocentada e agora faz stand-up. E eu fui ver.
11: Muito bem, a saber capitalizar, não é?
12: Sim,
11: saber navegar a onda.
12: Foi bom, espetáculo era bom.
11: Portanto, parabéns ao teu filho, faz anos no mesmo dia que eu. Parabéns. Mandei-te mensagem, mas agora parabéns. Setembro também já está aí, não é? E portanto, agora mais
12: uma semana. Portanto, já estou a pensar nas próximas férias. Lamento, já estou. Já estou a marcar.
11: Estão de olhar para o mapa das férias.
12: Sim, a pessoa, quando é que há aqui? Já andei a ver os feriados. 5 de outubro é uma segunda-feira, bem bom. 1 de novembro é domingo.
11: Acho que há 1 de dezembro também calha bem, se não me falha.
12: Dezembro calha terças-feiras, 1 e 8.
11: Pá, nós estávamos no aeroporto a regressar de Malta, já está.
12: Espera lá!
11: Estávamos a ver voos para Roma já. Mas se nós fomos aqui, sai mais barato, jogamos mais com os discos.
12: Sim.
11: Pá, viajar é das melhores coisas que se podem fazer, a verdade é essa. Portanto, não temos férias agora tão próximo, mas. Mentalmente já estamos férias.
12: Mentalmente estamos a preparar.
11: Bom, a preparar também, lá está os Macaquinhos do Sótão. Próxima segunda-feira, nova temporada de Macaquinhos do Sótão. Pode ouvir tudo para trás no Rail. Agora, Dancing Queen, ABBA, nas manhãs de M80.

0: Somos nós e agora são 9 horas 1 minuto. É a altura de olhar novamente para as notícias. A edição é feita pelo jornalista Miguel Aia. Miguel, o desempenho dos alunos portugueses continua a piorar.
1: É o que mostra o PISA, o maior estudo internacional sobre educação, hoje divulgado. Os alunos portugueses pioraram no desempenho em leitura, matemática e ciências, seguindo a tendência da OCDE. O governo descarta responsabilidades políticas nestes resultados, mas mostra-se focado em reverter esta tendência. O secretário de Estado da Educação, Alexandre Homem Cristo, diz, no entanto, que estes resultados geram preocupação.
2: São claramente motivos para estarmos preocupados, para estarmos atentos. Importa dar nota de que, de facto, no caso até da leitura, estamos perante os resultados que são os mais negativos da nossa, enfim, do nosso percurso no PISA desde 2000. No caso da matemática, o mesmo aplica-se, mas referente a 2003, e portanto estamos a falar de resultados que são históricos, mas no sentido negativo.
1: O PISA mostra ainda que as desigualdades socioeconómicas nas escolas portuguesas não diminuíram nos últimos anos, isto ao contrário da tendência. O PISA mostra ainda que as desigualdades socioeconómicas nas escolas portuguesas não diminuíram nos últimos anos, isto ao contrário da tendência registada.

0: portal Doutor Finanças, deixa conselhos.
1: Comunicar às autoridades e mudar os nossos comportamentos. Quem tenta aplicar estas fraudes vai tentar fazê-lo de forma mais natural possível, introduzindo isso no nosso dia-a-dia, sem que nós consigamos perceber o que está a acontecer. Por isso é que está a estarmos cada vez mais atentos, porque na realidade estas fraudes são cada vez mais elaboradas e difíceis de distinguir.
0: O barómetro mostra ainda que mais de 30% dos portugueses sente-se pouco ou nada confiante para utilizar serviços financeiros digitais. Começa hoje mais uma edição da Liga dos Campeões. O Futebol Clube do Porto entra em campo frente ao Manchester City e com várias baixas importantes, Paulo Rico.
2: O central Bednarek está castigado desde a época passada nas provas europeias e o médio Froholt está de fora, forçado a descansar depois da concussão cerebral no último jogo da Liga. Juntam-se Zaidu, Samu e Piatuszewski nas baixas da equipa de Farioli frente ao City, que tal como o Porto também lidera a Liga Doméstica. A equipa partilha com o Arsenal a liderança da Premier League, pleno de vitórias, tal como o Porto na Liga Portuguesa. Do lado da equipa azul e branca, Fofaná defronta a equipa que já representou nos escalões jovens, um jogo também especial para Mateus Nunes e Rubem Dias, que já jogaram no Dragão, quer por clubes rivais, quer pela seleção nacional.
0: O jogo é no Dragão e começa às 8 da noite.
3: Até já, Miguel. Até já. 9:30. Agora são 9:04, tempo e trânsito daqui a nada.
4: 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O serviço Macaquinhos no Sótão retoma a circulação no próximo dia 14 de setembro. Prevê-se um atraso na seriedade.
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2: E agora são 9h08, vamos avançar para o trânsito, que na M80 é uma oferta Control Auto. Cláudio Capela, avança.
3: Começo a última hora com a informação de uma colisão, três viaturas, via esquerda, final do tabuleiro da ponte 25 de Abril, início do viaduto de Alcântara, de Almada para Lisboa, com tendência para que o trânsito fique agora ainda mais acumulado no tabuleiro. A fila ainda permanece na zona de Corroios, nos acessos ao nó de Almada. Há trânsito igualmente condicionado esta manhã na A33, um acidente antes da saída para o Montijo, na ligação da A12 para as Casas Velhas, com o trânsito condicionado a partir do ramo de ligação da A12, quem sai da Ponte Vasco da Gama em direção ao Montijo. Dois acidentes na Cril, um em cada sentido, em direção a Algés, quatro viaturas, via direita e central, junto ao nó da Pontinha, a afetar o trânsito a partir de Odivelas. Sentido inverso, também via direita e parte da central, antes do Senhor Roubado, dificuldades na zona comercial de Odivelas, também na ligação a Sacavém e com o trânsito igualmente condicionado esta manhã para o túnel do Grilo, Cril na A8 já a partir de Loures. Amanhã difícil para chegar ao Lumiar na calçada de Carris, na sequência de viatura parada no passo do Lumiar em via esquerda, e agora também acidente em Oeiras na autoestrada de Cascais em direção a Lisboa na via central ao quilómetro 11. Já tinha sido resolvido um incidente junto à área de serviço em Oeiras, o trânsito está condicionado a seguir às portagens em Carcavelos, com dificuldades também entre Santa Maria e Passo de Arcos para Caxias na Marginal, ainda na segunda circular nos dois sentidos para o Campo Grande, e ainda acidente a afetar o trânsito entre Alcochete e o Porto Alto, na zona da Ponta das Enguias, acidente na Nacional 118. Na área do Porto também um acidente ou uma ocorrência, não há ainda confirmação, mas com corte via direita na Afurada antes da Ponta à Rábida, a deixar o trânsito mais lento na A1, perto de Santo Ovídio, e já houve acidente na A3, ainda fila em Águas Santas até à saída para a circunvalação. Troca de informações, 820-2010.
2: E já voltamos a falar, até já, Cláudia. 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Susana Romana, para quem ainda não sabe, partilha.
4: Chuva.
2: Pronto, obrigado.
4: Chuva, chuvinha, chuvona.
2: Chuva, chuvinha, chuvinha.
4: Chuva no Minho a partir do início da tarde, isso está a pensar. Mas eu não moro no Minho, estende-se às restantes regiões do Norte e do Centro. Hoje todos somos Minho, potencialmente.
2: Exatamente, todos damos um vira para cá, um vira para lá.
4: Só o Sul é que se safa com poucas nuvens. Há uma descida generalizada das temperaturas, que são então hoje de 22 para Viana do Castelo, 23 para o Porto, 24 para Aveiro, 25 para Guarda, Sines, Chagres e também Leiria, 26 para Vila Real, Braga e Coimbra, 27 para Viseu, a Ponta Delgada, 28 para Bragança, 29 para Lisboa, 30 é a máxima de Santarém e Funchal, 32 para Porto Alegre e Setúbal, 34 para Beja e Castelo Branco e 35 é a máxima de Évora e também de Faro.
2: E agora são 9h11. Paulo Rico, olá, bom colega, dia, bom dia, como está? Tudo ouvi bem. Dizer que ontem tiveste um momento alto da tua carreira quando fizeste a linha
4: de
2: passe.
4: Ele está cheio de ciúmes, de Francisco Gil, cheio de ciúmes. Ontem até me ligou.
2: É verdade, ontem falei
5: que eu fui.
2: Espera,
5: fazer.
2: Eu vou contextualizar. Portanto, eu ontem não pude vir, tive que resolver questões pessoais.
5: Está tudo bem já agora?
2: Está tudo ótimo, okay. E assim é que se quer. Em breve haverá notícias. O que é que se passa? Passa-se que eu vim ouvir a emissão, o Francisco Gil, muito bem. Veio aqui dar uma perninha às manhãs da 80, porque a Ana Moreira também está de férias, e o Paulo Rico teve o desplante de dizer que o Francisco Gil é a principal referência de Francisco Gil,
4: sim,
2: e que
4: sim.
2: Durante toda a carreira quis fazer emissão com o Francisco Gil.
4: E que ontem finalmente chegou o dia.
2: E atenção, isto não é sobre o Francisco Gil, isto é sobre ti. Francisco Gil é amigo do coração.
5: É verdade, mas eu posso justificar-me. É porque eu era jovem que ambicionava um dia fazer rádio e já ouvia Francisco Gil, eu gostava muito dele e era a minha referência. Quando o conheci aqui na rádio, aquilo foi para mim um sonho tornado realidade. Disse: eu sou teu fã, posso-te conhecer. E pronto, assim foi. Agora somos amigos, naturalmente. E foi para mim um prazer fazer emissão com uma pessoa.
2: Judgment Day.
5: Que para mim era referência.
2: Claro que sim, grande Gil que já faz isto há anos e anos, com uma perna atrás.
5: Atenção,
2: das coisas.
5: Estamos a falar de alguém que faz isto há muitos anos, mas que ainda é muito novo.
2: Exatamente,
4: claro.
2: É verdade.
4: Ele fez 22 agora.
2: Claro, toda a gente sabe. Ora bem, Paulo Rico, como é que já as acompanhas estas mães?
5: Está tudo bem, olha, hoje apetece-me ouvir isto, pode ser, deixa esse olho. Pronto, é o Inda Champions. Apetece-me isto só para dizer que daqui a pouco, não, hoje vai começar a Liga dos Campeões, vamos falar disso. E vou perguntar-vos se vocês já alguma vez foram confundidos com, no caso o Paulo, uma mulher e no caso a Susana, com um homem.
4: Ok.
2: Ansioso para esta linha de passe. Kate Bush, nas manhãs da M80.

0: não sei quanto assim, mas para sempre para mim, Stranger Things. Running Up That Hill, Kate Bush, nas manhãs de 80, 9 horas 18 minutos, está mais do que na hora. Paulo Rico, vamos a isto.
1: Linha de passe.
0: Então, colega,
2: ora, então, bom dia. Para já, aliás, já vamos falar da Liga dos Campeões. Para já, que queria trazer aqui uma mensagem de um menino argentino, 4, 5 anos, Salvi Gonhi.
3: Gonhi,
2: sim, um menino muito pequenino, com uma cara muito gira. O vídeo vai estar daqui a pouco no nosso site. É uma mensagem de um menino que está a encantar as redes sociais. Porquê? Porque Messi anunciou recentemente, há uma semana mais
0: carta,
2: ou menos,
0: não é?
2: Sim, que vai deixar a seleção nacional, sim, da Argentina. E este menino emocionou-se com a notícia, quando o pai lhe deu a notícia. Emocionou-se, mas sempre com muita maturidade e muito carinho. Ele admitiu que, sim, estou triste, mas se o Messi quer descansar, ele tem de descansar. Ele, exatamente, merece isso mesmo. Ele já nos deu tudo. Se ele quer descansar, ele merece. Ele sempre soube fazer as coisas bem. Se agora é para descansar, então é o mais certo. Ele já nos deu tudo.
0: E depois a seguir foi investir na bolsa.
3: E fazer os impostos dos pais.
0: Exatamente.
2: A conversa, e aqui este é um mini certo, foi mais ou menos assim. O espanhol, o castelhano dele é muito argentino, é fechado, mas percebe-se.
4: Se ele quer cantar, ele merece. O único que canta e seja feliz. Quando se ele decide, ele sempre hace todo bien. Y por algo decidió no jugar más. Ah, yo después le quiero mandar un mensajito a Messi por que canse y que sea un feliz. Que nosotros le odio todo. Y lo amo mucho, mucho y nunca me voy a ir.
2: Se ele quer descansar, descanse, e que ele merece ser muito feliz, e eu também gosto muito dele e amo muito ele, que descanse, porque ele merece.
3: Que bom menino.
2: Depois o pai perguntou: o que é que aprendeste com o Messi? Ele disse: aprendi muito dentro de campo, como se joga, mas fora, por causa da educação dele e da forma de estar, sempre foi alguém que...
3: Esta criança tem um monóculo e um relógio de bolso, não tem?
2: Sim.
3: E um cachimbo.
2: O vídeo vai estar no nosso site daqui a pouco. Outro vídeo, totalmente fora da caixa, este. Paulo Fernandes, já alguma vez foste confundido com um homem? Com outro homem?
0: Já com o ator, com o Paulo Rocha, o ouvinte.
2: Ah, olha, gente.
3: Jogava que era com uma mulher que tu lhe ias perguntar. Calma, desculpa, estou a spoiler.
2: Sim. Susana, já foste alguma vez confundido com uma outra mulher?
3: É muito comum as pessoas acharem que eu e a Joana Marques somos uma e a mesma pessoa, mas eu acho que é só porque pessoas que dizem piadas na rádio, mulheres que dizem piadas na rádio, para as pessoas são tudo a mesma pessoa.
0: Já agora, bom dia, três.
2: Agora, imagina que são confundidas, no caso do Paulo, com uma mulher, e no caso da Susana, com um homem. Foi o que aconteceu com uma jogadora do Barcelona, futebolista brasileira, Caroline, estava à saída do treino do Barça e foi confundida com a Rafinha, o jogador do Barça.
3: Foi confundida com uma pessoa específica. Nem sequer.
2: Foi rodeada por adeptos, meteram à volta do carro
5: também,
2: dela.
5: Como é que se chama o jogador?
2: A jogadora chama-se Caroline, com K. Completamente surpreendida, ela já estava a ser quase insultada. Então, mas não paras, Rafinha, para, Rafinha, porque nós, só porque ganhas muito dinheiro, já não tens tempo nem disponibilidade para dar autógrafos à malta.
0: Eu percebo o porquê.
2: Sim.
0: Dá, é que os dois com aquele penteado muito característico.
2: Sim, o tom de pele também é
0: tom de pele parecido, sim.
3: Caroline
2: com capa.
0: Dá, percebe-se o porquê. Se calhar mais no momento mais descontraído, bem passar mais depressa, eu percebo o porquê. Se calhar olharam mais para o cabelo dela. O cabelo é praticamente igual, ele teve o mesmo penteado, sim.
3: Eu só quero dizer que ela é uma miúda gira, porque
0: exatamente,
3: as pessoas que não estão
0: exatamente
3: a ver devem estar a pensar que ela tem cara de joelhos, sim, aí, esta confusão. É uma miúda gira, deixa-me só dizer isto.
2: Bom, mas ela, a sair do centro de treinos, a ser abalroada quase pelos adeptos, a dizer: mas dá-me autógrafo, Rafinha. Ela teve de parar o carro, foi obrigada a parar e explicar quem era. Vamos ouvir.
6: Segura.
4: Vicky,
6: eu sou uma mulher.
4: Vicky López,
2: a ideia da forma constrangedora como ela tem de dizer: eu sou uma mulher, atenção, eu sou uma mulher.
0: Tinha a sua piada se ela assina, começasse a dar os autógrafos como se fosse o Rafinha.
2: Eu acho que era muito mais gira. Ela diz
3: assim:
2: e olha, estou muito farta do Barcelona. Estou muito farta do Barcelona.
3: As crianças, eu preciso ensinar ela a desenhar piretos. Era o que eu teria feito.
2: Ou então dizer qualquer coisa como: não quero mais jogar pelo Brasil, vou jogar por Espanha. E depois isso aí para a imprensa era lindo. Mas a forma como ela tem de dizer, constrangedora, forma tensa: eu sou uma mulher, atenção, eu sou uma mulher.
0: Sim, nós estamos a rir, mas atenção que isto pode ter aqui um fundo de gelo muito fino para ela.
2: Sim.
0: E há aqui questões por trás, obviamente, de gelo muito fino.
2: Eu acho sinceramente, e até porque se houve no final, os miúdos queriam, os miúdos e as pessoas lá estavam, queriam autógrafo de alguém. Porque depois estavam a dizer: é Vicky, afinal não é Rafinha, é Vicky.
3: Está bom,
2: é outro jogador.
0: A camisola do Barcelona, ou da Cidade do Futebol,
2: quer
0: autógrafo,
2: quer fotografias. Estavam lá e acabou por ser esta Caroline, que eu não sei se é boa ou má jogadora, mas para estar no Barcelona é porque deve ser boa jogadora.
3: Sim.
2: Hoje há a Liga dos Campeões, fechamos muito rapidamente com esta informação. O Porto joga com o Manchester City, Haaland a visitar o Dragão, vai ser giro.
0: Eu sou ontem aqui ouvido cabelo curto, não estou
3: maluco. Fica-lhe bem.
2: Sim, sim, sim. Falámos isso aqui, bem. Acho que ele cortou-lhe
3: o cabelo. E marcou um gol de cabeça com o seu novo penteado.
2: Eu preferia Haaland de cabelo grande. Acho que era a imagem de marca. Sabes que, e falei aqui na altura, mas talvez estivesse de férias, ele tinha o cabelo comprido porque era um conselho dado por Ibrahimovic, que disse: tens de criar a tua imagem de marca.
3: Ok, para se distinguir em campo.
2: Para se distinguir, tens de criar uma espécie de chancela pessoal. É a tua imagem de marca, é o cabelo comprido. Acabou por cortar 5, 6 anos depois. Mas pronto, hoje há Porto City com aula no Dragão às 8 da noite. Esperemos que hoje a Alan não seja feliz e que não seja feliz também daqui a um mês e pouco, quando visitar Noruega contra Portugal também o jogo no Dragão, em 3 de outubro ou 4 de outubro.
0: Ansioso pelos jogos da seleção.
2: Sim. O Sporting recebe o Galatasaray amanhã às 8 da noite.
0: Mas
2: o jogo de hoje é às 8 da noite. Não, estou a trabalhar. Okay. Hoje vou fazer já agora, deixa-me só dizer.
3: Sim, sim, claro.
2: O Bruges-Aston Villa é o primeiro jogo desta primeira jornada, Bruges-Aston Villa para a DAZN. Mas não me esqueci que Paulo Fernandes prometeu que ia tentar com que nós fôssemos ver o Torriense para a Liga Europa, a Liria.
0: Esqueci.
2: Já temos as datas. 15 de outubro, Torriense-Sunderland. Vai uma comitiva da redação.
3: Não é Celtic também?
2: Também é com o Celtic, mas nós podemos ir ver o Sunderland.
0: Portanto, 15 de outubro. Estou já aqui a mandar mensagem para quem direito.
2: Torriense-Sunderland, 15 de outubro, contem connosco.
0: Leiria.
2: Leiria, Leiria.
0: Está bem, está bem, está bem. Então vá, Paulo Rico. Um grande abraço.
1: Linha de passe. Manda-me isso por escrito, senão...
0: Manda-me isso por escrito, senão eu vou-me esquecer, pá.
3: Já não vai para novo, Paulo Rico.
0: Sim, sim, sim, vou-me esquecer. Javan Lilás, nas manhãs de 80 de longe, a música da sua vida. 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

0: horas 28 minutos, manhãs 10:80, bom dia, um bom regresso, se for o seu caso. Para nós é, já não nos vimos há algum tempo, obrigado, é bom saber que continua por aí. Daqui a nada, os Bon Jovi com It's My Life e logo depois atualizamos o tempo, o trânsito e as notícias.
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0: Os Bon Jovi nas manhãs da 80. Bom dia, são 9:32, para ouvir daqui a pouco os She Drives Me Crazy e os Funyun Cannibals. Mas para já, para ouvir as notícias, a edição é liderada por Miguel Aia. Miguel, os alunos portugueses estão piores a 3 disciplinas.
1: O desempenho piorou em leitura, matemática e ciências, seguindo a tendência da OCDE, é o que mostra o PISA, o maior estudo internacional sobre educação hoje divulgado. O governo já disse que estes resultados geram preocupação e mostra-se focado em reverter a tendência. O PISA mostra ainda que Portugal é, no entanto, um dos países onde os alunos menos dizem sentir bullying. Os médicos que estão a ser obrigados a fazer tarefas administrativas devem denunciar a situação. O conselho é da presidente do Sindicato dos Médicos do Norte, que alerta para hospitais públicos que estão a obrigar médicos a fazer tarefas administrativas. Joana Bordal Luissá diz que os médicos não devem ficar de braços cruzados.
2: O que nós recomendamos é que os médicos hospitalares mantenham o rigor dos seus registros clínicos, mas que se forem obrigados a fazer esta tarefa, no fundo a codificar, que é um trabalho que é administrativo, que solicitem que essa determinação seja enviada por escrito e que contactem o sindicato a dar nota.
1: O sindicato diz que ao fazerem estas tarefas administrativas, os médicos estão a ficar com menos tempo para tratar os doentes. Fala ainda numa situação incompreensível quando há doentes que esperam horas na urgência e meses por uma consulta. É já daqui a meia hora que o ministro da Administração Interna regressa ao Parlamento. Luís Neves volta a dar explicações aos deputados sobre os casos em que tem estado envolvido. Também hoje será debatida e votada no Parlamento a moção de censura ao governo. Foi apresentada pelo Chega na sequência das polémicas a envolver Luís Neves. O PS vai abster-se e a Iniciativa Liberal vai votar contra. O debate e a moção de censura ao governo estão marcados para as 3 da tarde na Assembleia da República.
0: Até já, Miguel.
1: Até já.
0: Cláudia Capela, como é que estamos de trânsito neste início de setembro?
3: Complicou-se agora na cidade do Porto, via de cintura interna, Freixo Arrábida. Há notícia de um acidente no viaduto do Amial, já está a dificultar o trânsito a partir de Bonjoia, também mais no final da A3 na chegada à VCI, ainda com fila também entre a A4 e a saída para o Hospital de São João, com maiores dificuldades, Matosinhos-Porto, Ponte de Lessa, Avenida AEP, já resolvida a ocorrência antes do tabuleiro da Ponta Arrábida, ainda trânsito compacto a partir de Canidelo na A1, mas já com menos demora. Há pouco também o alerta para incêndio em viatura no IP3, a ligação Viseu-Coimbra em Penacov é ao quilómetro 60, circula com muita precaução. Na área da Grande Lisboa, agora também o trânsito mais lento na zona do Nó de Lousa, Montachique, na A8, em direção a Lisboa, tem a ver com um pesado imobilizado na via direita, no início da subida para a área de serviço de Loures. Há depois ainda dificuldades no acesso ao túnel do Grilo. Na Cril, o trânsito continua bastante complicado, Sacavém-Algés, ainda acidente a ser resolvido junto ao nó da Pontinha, só se passa pela via esquerda, e agora também acidente na via direita, a ligação do IC22, início da calçada de Carriche, o trânsito esta manhã em direção ao Lumiar, bastante difícil nesta entrada na cidade, devido a uma viatura imobilizada em via direita, junto aos últimos semáforos no Lumiar, mas também com maiores dificuldades na ponte 25 de Abril, ainda a ser resolvido o acidente com 3 viaturas, final do tabuleiro via esquerda de Almada para Lisboa, há trânsito acumulado ainda a partir do segundo viaduto do Feijó e nos acesso ao Norte de Almada. Também acidente com 2 vias cortadas, direita e central, ao quilómetro 11, na A5, em Oeiras. A fila começa logo a seguir às portagens em Carcavelos e, igualmente, dificuldades na segunda circular, ainda em ambos os sentidos. Trânsito Aeroporto Benfica tem estado até mais lento, até à saída para a Estrada da Luz, com resistência nos acessos a Sacavém, através da Cril e Autoestrada do Norte. Mais informações, 820-2010.
0: E em meia hora voltamos a falar contigo. Até já, Cláudia. Ora bem, Susana Romana, isto está um pouco dividido de norte-sul, não é?
4: Está. Há uma guerra civil.
0: Exato.
4: Moldada pela chuva. Chuva no Minho ao início da tarde, que se estende ao resto do norte e do centro do país, portanto atenção à chuva. No sul não há nuvens, mas há uma descida generalizada das temperaturas um pouco por todo o lado. Temperaturas que são então de 22 de máxima para Viana do Castelo, 23 para o Porto, 24 para Aveiro, Guarda, Sines, Chagres e também Leiria com 25, Vila Real, Braga e Coimbra com 26, 27 é a máxima de Viseu e Ponta Delgada, 28 para Bragança, 29 para Lisboa, Santarém e Funchal com 30, Porto Alegre e Setúbal com 32, Beja e Castelo Branco com 34, Évora e Faro com uma máxima de 35. 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
0: somos nós, agora há 23 minutos das 10 da manhã. Bom dia, uma boa semana, amanhã de terça-feira. Eu e a Susana já não nos vimos desde julho. A verdade é que a última vez que nos vimos nem sequer ainda tínhamos lançado o passatempo
4: da Celina. Nem sabíamos que existia o passatempo da Celina. Havia vontade.
0: Exatamente, não estava ainda confirmado. Sim. A verdade é que já estamos a passos largos a caminhar para o final do passatempo da Celina Dion.
4: Já escolheste a roupa que vais levar ao concerto?
0: Óbvio.
4: É o quê? Quisemos spoiler um bocadinho?
0: Não. É tão bom, tão bom. É tão bom que... Não faço a mínima ideia.
4: Vou escolher por ti. Vamos os dois a uma loja escolher
0: a
4: roupa.
0: Pode ser, pode ser. Mas estou entusiasmadíssimo e já seguimos vamos falar sobre Celine Dion.

0: 9 minutos agora das 10 da manhã. Olá, obrigado por ter escolhido aqui as manhãs da M80. Penso que já não será novidade para ninguém, mas se assim for também, olha, é uma boa novidade. Isto é o que o mundo anda a precisar. Portanto, nós, M80, vamos levar um ouvinte a Paris para ver o concerto de Celine Dion no próximo dia 7 de outubro. Antes do passatempo arrancar, a verdade é esta: andei a ver o preço dos bilhetes, andei a ver como é que seria a logística. Portanto, isto é uma oportunidade de vida única. Portanto, houve mais de 9 milhões de pessoas a tentar ganhar bilhetes para isto. Ainda há quem tente arranjar bilhete para isto. Portanto, não é propriamente a coisa mais fácil. Tivemos a sorte de haver comeback de Celine Dion, que
1: sim,
0: também
1: sim,
0: estava...
1: Sim, que chegámos a temer, pronto, podia não acontecer.
0: Exatamente, ninguém é eterno. E a verdade é que, portanto, houve aqui esta oportunidade única de ver Celine Dion na capital francesa no próximo dia 7 de outubro com a M80. E, de facto, a M80 vai levar um ouvinte que não está escolhido, mas já estamos nesse processo de escolher.
1: Estamos no processo porque tem que ser alguém que mereça muito e, à partida, acho que os 20 finalistas que temos, qualquer um deles, à sua maneira,
0: estive a dar uma vista aos vídeos, que incríveis.
1: Há vídeos
0: incríveis,
1: maravilhosos. E o que é que acontece?
0: Parabéns a todos e obrigado
1: pelo dinheiro. Exatamente, pela generosidade também. Ou seja, o desafio era fazer um vídeo, máximo dos máximos um minuto, a fazer lip-sync original de uma música de Celine Dion. Recebemos muitas, mesmo muitas participações. Escolhemos as melhores 20 e 5 estão a votação hoje. Ontem estiveram 5 a votação. Estiveram a votação, foram retiradas. Hoje estão 5 a votação, amanhã outras 5. E sexta-feira revelamos no programa da tarde, revela a Elsa, quem é que é o vencedor. Onde é que pode votar? No nosso Instagram.
0: Já lá estão
1: as 5 de hoje, amanhã vão estar os 5 candidatos da manhã. Portanto, passe por lá, veja a sua preferida, ou preferidas, até pode votar, é mais do que uma. Escolha se tem um amigo que participou ou se é uma das pessoas que participou, encaminha então as pessoas para votar. Diga, olha, quarta-feira vai lá estar o meu vídeo, e encaminha as pessoas para irem votar no seu. Pronto, um concurso de popularidade, na verdade.
0: Está literalmente nas suas mãos, não é uma questão de sorte, é mesmo uma questão de fazer-se à vida, como se costuma dizer.
1: Sim,
0: houve
1: uma questão de talento e continua a haver essa questão de talento, mas mobilizar pessoas, obviamente, vai sempre fazer a diferença.
0: Portanto, ia dizer boa sorte, sim, só pode dizer boa sorte à mesma, não é? Mas que mobilizar mesmo os familiares para dia 7 de outubro, acompanhar-me a Paris para ver Celine Dion ao vivo.
1: Tem que o levar pela mão que ele perde.
0: Sim, estou entusiasmadíssimo para ir a Paris, gosto muito de Paris, cidade linda. Ainda agora estava a falar com a Sony Off. Vamos tentar levar a mais algum sítio, mas vamos por nossa conta, dar ali uma voltinha em Paris. Vai-se a Paris, não, a pessoa não fica enfiada no quarto.
1: Claro.
0: Cidade linda e maravilhosa. Portanto, dar uma voltinha, tentar dar uma voltinha em Paris, depois ir ao concerto e regressamos no dia seguinte. À partida, é isto que está em mente. E um concerto que, à partida, será absolutamente inesquecível, no qual espero que esta não volte.
1: Vai cheirar.
0: Vai baixar em mim a Celina agora.
1: Ai, que bom.

0: dos maiores de sempre, grande Celine Dion, All By Myself, nas manhãs da M80. Bom dia, 12 minutos agora das 10 da manhã, relembramos, mês de setembro, mês de regressos. Significa o quê? Que daqui a pouco haverá, claro, também regresso de Wanda Miranda, já com episódios novos de playlist da Wanda, que de resto, obviamente, pode ouvir sempre também no Rayo, R-A-Y-O, para ouvir tudo para trás, tudo aquilo que acontece, então, aqui na M80 e nas manhãs da M80, Rayo, aplicação Rayo, e onde, precisamente, vai parar o quê? Vai parar o novo episódio de A Playlist da Wanda, que daqui a pouco se junta a nós nas manhãs da M80.
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2: E numa semana que estou a dedicar ao início de carreira de alguns dos artistas e das bandas mais influentes de todos os tempos, claro que também tínhamos que recuar aqui ao início da carreira da rainha da pop. Então, a carreira de Madonna começou longe dos estádios e das multidões. Em 1982, uma jovem artista que tentava afirmar-se na cena de clubes de Nova York lançou Everybody, o seu primeiro single. A canção fez sucesso sobretudo nas pistas de dança e as ajudou Madonna a construir a reputação que a levaria de resto rapidamente ao estrelato. O curioso é que muita gente que ouviu o disco pela primeira vez não sabia sequer quem era Madonna, o nome ainda não dizia nada ao grande público na altura. Pouco tempo depois, tudo mudaria, como bem sabemos. Madonna, em modo estreia, hoje na minha playlist com Everybody.

0: somos nós. E agora são 10 horas 1 minuto, é a altura de fazer aqui play neste som para pôr no ar a trilha das notícias para o Miguel Laia nos poder informar sobre o que está a passar no nosso mundo e país. Claro, também Miguel começa esta hora a audição a Luís Neves.
1: O Ministro da Administração Interna regressa ao Parlamento para explicar os casos em que tem estado envolvido. As polémicas levaram o Chega a avançar com uma moção de censura ao Governo que será debatida e votada hoje. Tudo indica, no entanto, que a moção será chumbada. Rui Tomás.
2: Esta será a quarta moção de censura apresentada pelo Chega, a segunda a governos de Luís Montenegro. A última foi em fevereiro do ano passado, acusando o primeiro-ministro de graves incompatibilidades no cargo relativas ao caso Spinoviva. Desta feita, o foco é no ministro da Administração Interna e às polémicas envolvendo Luís Neves enquanto diretor nacional da Polícia Judiciária. A Iniciativa Liberal já anunciou que irá votar contra. O PS afirma que vai garantir a estabilidade política do país, o que indica que a proposta não deverá chegar aos 116 votos necessários.
1: O debate e moção estão marcados para as 3 da tarde. O governo diz que está preocupado com o desempenho dos alunos portugueses, que voltou a piorar. O secretário de Estado da Educação garante, no entanto, que o executivo está focado em reverter esta tendência. O maior estudo internacional sobre educação, divulgado hoje, mostra que Portugal está a perder terreno. Sandra Braga Fernandes.
3: Os alunos portugueses de 15 anos tiveram no PISA 2025 os piores resultados dos últimos 20 anos, a matemática, ciências e leitura. A leitura que registou o pior desempenho desde que Portugal participa no estudo. Quase metade dos alunos, 48%, já usa chatbots de inteligência artificial para estudar e fazer trabalhos. Mas há também mais distrações. 31% dizem que os colegas se distraem frequentemente com dispositivos digitais nas aulas de ciências. E o fosso entre alunos favorecidos e carenciados mantém-se. Chega a 92 pontos em ciências.
1: Portugal é, no entanto, um dos países onde os alunos menos dizem sentir bullying. Os técnicos de emergência pré-hospitalar admitem manter a greve da próxima semana se nada mudar. Receberam ontem uma contraproposta do INEM que se afasta, de acordo com o Sindicato das Reivindicações dos Trabalhadores. Deverá haver nova reunião no Ministério da Saúde esta semana para tentar travar a greve dos dias 14 e 28 deste mês. Os médicos que estão a ser obrigados a fazer tarefas administrativas devem denunciar a situação. O conselho é da presidente do Sindicato dos Técnicos dos Médicos do Norte, aliás, que alerta para hospitais administrativas devem denunciar a situação. O conselho é da presidente do Sindicato dos Técnicos dos Médicos do Norte, aliás, que alerta para hospitais

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18: E agora são 10h08, fazemos aqui uma nova ronda pelo trânsito, que na M80 é uma oferta Control Auto. Cláudia Capela, 10 da manhã, mas já estamos em setembro. Como é que está o trânsito?
19: Ainda com dificuldades para chegar à ponte 25 de Abril, onde foi resolvido o acidente no final do tabuleiro de Almada para Lisboa. O trânsito já está a circular melhor no tabuleiro, mas ainda está acumulado nos acessos sul. E agora com a notícia de acidente ao quilómetro 8 na Autoestrada do Sul, é na zona do Feijó, e por isso ainda dificuldades entre Corroios e o segundo viaduto em direção à Praça das Portagens da 25 de Abril. Também ainda permanece em resolução o acidente na Cril, tem estado a ocupar duas vias junto à Nada Pontinha no sentido Sacavém-Algés, ainda trânsito condicionado a partir de Odivelas. Eixo Norte-Sul também com trânsito ainda lento na zona do viaduto da Avenida Padre Cruz em direção à segunda circular, com dificuldades no sentido aeroporto Benfica até à saída para a Estrada da Luz, ainda com trânsito acumulado a partir do relógio e mais atrás na Encarnação, com trânsito também lento, outra vez no acesso da A1 ao Nó de Sacavém, na descida para o viaduto do Trancão. Entretanto, resolvido o acidente em Oeiras na A5,

0: agora o trânsito já só mais acumulado no acesso ao viaduto Duarte Pacheco, compacto na reta dos comandos da Amadora no IC19 e também na chegada ao Norte Pinamanica. É notícia de viatura avariada na marginal em Passo de Arcos, via direita em direção a Lisboa, trânsito aí mais condicionado. E na cidade do Porto, complica-se o acesso da A1 à Ponta Rábida. Há acidente no tabuleiro, o trânsito já está mais demorado outra vez a partir da zona do Norte Coimbrões, a afetar a A44, também ainda dificuldades no tabuleiro da Ponte do Infante, melhor já na Ponte do Freixo, depois a resistência na via de cintura interna, mas já com menos dificuldades entre o Estádio do Dragão e o Noda A3. Mais informações, linha grátis 800-2020.
1: Até daqui a meia hora, Cláudia, até já. 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E Susana, hoje, como é que isto vai andar?
2: Ora bem, o Paulo a tentar calar-me porque não quer que saiba que vai chover no Minho.
1: Não vou dizer que não, é verdade.
2: É isso. Chuva no Minho a partir do início da tarde, mas atenção que se pode vir a estender às restantes regiões do norte e do centro, por isso atenção aos aguaceiros no norte e no centro. A sul, poucas nuvens, mas uma descida de temperaturas um bocadinho generalizada. Temos então máximas para hoje de 22 para Viana do Castelo, 23 para o Porto, 24 para Aveiro, 25 para Guarda, Sines, Chagres e também Leiria, 26 é a máxima de Vila Real, Braga e Coimbra, 27 para Viseu e Ponte Delgada, 28 para Bragança, Lisboa com 29, Santarém e Funchal com 30, Porto Alegre e Setúbal com 32, Beja e Castelo Branco com 33 e Évora e Faro com 35.
1: Somos nós, um Paulo Fernandes e uma Susana Romana. Para a semana, próxima segunda-feira, seremos um Paulo Fernandes, uma Susana Romana e uma Ana Moreira. Vamos finalmente estar os três juntos. Desde o final de julho que não estamos, a verdade é essa.
2: Temos que correr em câmara lenta aqui pelas instalações.
1: Temos.
2: Com o Chariots of Fire a dar.
1: Por acaso não tenho aqui à mão. Deve ser das poucas músicas que eu não tenho aqui à mão.
2: A tua
1: mas, sim. Próxima segunda-feira. Olha, mas tenho aqui esta, se quiseres correr com esta também.
2: Quer, mas aos berros.
1: Música do grande exorcista. Bom, então, segunda-feira estamos juntos de novo. As férias também fazem falta, que é para quando voltarmos, que vimos com as energias bem carregadas.
2: Agora, há imensa gente que voltou de férias toda molenga e que está a ouvir e a pensar, mas eu não voltei recarregado.
1: Eu também não. Eu sou sempre da team um dia para recuperar das férias. Desta
2: Sim.
1: vez...
2: o teu dia, enfim.
1: O meu dia teve de ser, por razões pessoais, mas assim, sou sempre desse time. Pá, voltar uma domingo à noite para um horário de segunda-feira de manhã é de loucos.
2: É.
1: Não fazer isso. Portanto, há sempre, eu tenho que haver sempre um dia de pausa.
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1: Olha que foi rasgadinho hoje. Temos amanhã toda uma vez mais a seguir isto. E upa, a votação.
2: Sim, senhor, há um claro vencedor. De um lado, Spice Girls com Wanna Be. Do outro, Hanson com Um Bop. É uma batalha entre uma girl band e uma boy band, ambas icónicas dos anos 90. Mas ganhou as meninas. Spice Girls com Wanna Be, 75% dos votos.
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Agora são 10:20, manhãs 10:80, bom dia, não vou falar de amor, mas de certa forma isto é uma forma de gostar muito de si, porque tenho aqui uma informação que é de seu interesse, que tem que ver com o Show Me The Money. 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Segue a nossa viagem pelos anos 90, aqui nas manhãs da M80 com os Depeche Mode. Enjoy the silence.

0: Anos 90, esta não podia faltar. Gabriel o Pensador, a festa da música, a festa da música da sua vida, claro, sempre na M80 e aqui nas manhãs da M80. São agora 10h30, Heróis del Silêncio para ouvir daqui a pouco, mas antes atualizamos o tempo e também o trânsito.
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1: Somos nós, sim senhor, e junta-se também a nós a Cláudia Capela. Queremos saber, Cláudia, de trânsito, como é que isto para ou avança?
2: Ainda a parar na Autoestrada do Norte, em Vila Nova de Gaia, a caminho da cidade do Porto, é o acesso à ponte da Rábida, na sequência de acidente no tabuleiro em via direita, ainda dificuldades muito perto do nó de Coimbrões, a alternativa Ponto Freixo, mas depois mais trânsito na via de cintura interna, a partir do nó de Pongeia, voltou a ficar acumulado em direção às Antas e ao nó da A3, para além disto, a só resistência na parte final da ponte Infante, ainda na Marginal e na Avenida AEP, em direção a Cidório Paes e à Rua 5 de Outubro. Quanto a Lisboa, ainda trânsito lento para a ponte 25 de Abril, já com menos demora, ainda assim com lentidão, viadutos do Feijó. Há essa indicação de acidente também nesta zona ao quilómetro 8, mas sem vias ocupadas. Para as portagens, os acessos ao nó de Almada também ainda com trânsito acumulado. Parte final da A5, no acesso ao viaduto Duarte Pacheco, resistência na reta dos comandos da Amadora no IC19 e em Pinamanique, e também na segunda circular. Não só na Encarnação, mas também entre o relógio Campo Grande, acesso ao Eixo Norte-Sul e ligação à Estrada da Luz, com a indicação ainda de acidente em via direita junto ao nó da Pontinha na Cril, no sentido Sacavém-Algés, mas agora o trânsito está mais acumulado a seguir ao nó do Senhor Roubado, em direção à zona comercial. Há aí informação de ou acidente ou avaria, e é no mesmo sentido, portanto atenção à zona do acesso ao IC22. Eixo Norte-Sul também com o trânsito ainda lento entre a zona de Telheiras, Lumiar, Telheiras, em direção às Laranjeiras e Sete Rios, com abrandamento depois mais à frente na saída para a Avenida de Ceuta. Ao longo do dia continua disponível a linha grátis da M80 para troca de informações 820-2010. Até amanhã.
1: Até amanhã, Cláudia. Ora bem, previsão do tempo para hoje, conte com chuva no Minho, sobretudo a partir do início da tarde, que depois vai ser abrangente também nas regiões Norte e Centro, céu pouco nublado na região mais a Sul, e aqui uma descida das temperaturas. Começamos aqui pelos valores mais baixos: Viana do Castelo com 22, Porto 23, Aveiro 24, Guarda, Sines, Sagres e Leiria com 25, Vila Real, Braga e Coimbra 26, Viseu e Ponta Delgada com 27, Bragança com 28, Lisboa 29, Santarém e Funchal 30, Porto Alegre e Setúbal, aliás, com 32, Beja e Castelo Branco com 34, Évora e Faro a chegarem aos 35 graus de máxima. Somos nós, sim senhor. Hoje foi o meu primeiro dia de trabalho depois de férias. Se custou, não vou mentir. Nossa, se custou. Mas está feito, está bem feito. E obrigado a todos aqueles que estão sempre connosco aqui nas manhãs da M80. Relembramos para a semana, finalmente os três juntos. Eu, a Ana Moreira e também a Susana Romana. Mas sempre consigo, senão isto não faz sentido nenhum. Fazer rádio para ninguém não faz sentido nenhum. Portanto, obrigado por estar desse lado. Segue a nossa viagem pelos anos 90. Heróis del silêncio nas manhãs da M80. Bom dia, um bom trabalho. Ou, se for o seu caso, também boas férias.

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2: E agora as notícias às 11 da manhã com a Sandra Braga Fernandes. Bom dia, Sandra.
3: Bom dia.
2: O ministro da Administração Interna rejeita mais uma vez a demissão.
3: Luís Neves está a ser ouvido no Parlamento, afirma que está disponível para o escrutínio a propósito dos casos em que está envolvido. Diz que serão as entidades competentes a avaliar os processos. Insiste que nenhuma decisão que tomou enquanto Diretor Nacional da Polícia Judiciária tenha prejudicado alguém.
4: Nenhuma dessas decisões visou o enriquecimento fosse de quem fosse, o favorecimento de terceiros, o desvio de bens ou qualquer vantagem pessoal. Nenhuma dessas decisões foi tomada para lesar o Estado ou prejudicar o interesse público, que eu digo antes pelo contrário. Existem investigações e averiguações em curso. Por respeito pelo lugar de funcionamento, considero procedente não antecipar conclusões. O respeito pelas instituições, existe disponibilidade para o escrutínio, mas existe também que lhes seja permitido trabalhar com independência, serenidade e sem condicionamentos.
3: As polémicas levaram o Chega a avançar com uma moção de censura ao governo, que será debatida e votada esta tarde, a partir das 3 horas. Tudo indica, no entanto, que a moção será chumbada. O Livre já disse que vai votar contra. O PS anunciou que votará contra ou vai abster-se. O desempenho dos alunos portugueses continua a piorar, é o que mostra o PISA, o maior estudo internacional sobre educação, hoje divulgado. Os alunos portugueses pioraram no desempenho em leitura, matemática e ciências, seguindo a tendência da OCDE. O governo descarta responsabilidades políticas nestes resultados, mas mostra-se focado em reverter esta tendência. O secretário de Estado da Educação, Alexandre Homem Cristo, diz, no entanto, que estes resultados geram preocupação.
5: São claramente motivos para estarmos preocupados, para estarmos atentos. Importa dar nota de que, de facto, no caso até da leitura, estamos perante os resultados que são os mais negativos da nossa, enfim, do nosso percurso no PISA desde 2000. No caso da matemática, o mesmo aplica-se, mas referente a 2003, e portanto estamos a falar de resultados que são históricos, mas no sentido negativo.
3: O PISA mostra ainda que as desigualdades socioeconómicas nas escolas portuguesas não diminuíram nos últimos anos, isto ao contrário da tendência registada na média dos países da OCDE. Os técnicos de emergência pré-hospitalar admitem manter a greve da próxima semana, se nada mudar. Receberam ontem uma contraproposta do INEM que se afasta das reivindicações, de acordo com Rui Lázaro, o presidente do Sindicato dos Trabalhadores de Emergência Pré-Hospitalar.
6: Vimos ontem a contraproposta por parte do senhor presidente do INEM e ficámos um pouco desiludidos, uma vez que, para além de se afastar das nossas reivindicações, fica mesmo aquém das aproximações que fizemos na reunião que tivemos no Ministério da Saúde. Já demos essa nota ao Sr. Ministro da Saúde e estamos neste momento a tentar encontrar uma data para voltar a reunir, ainda esta semana, no Ministério da Saúde, numa tentativa de encontrar um entendimento que nos permita cancelar a greve.
3: A greve está marcada para dias 14 e 28 deste mês.
2: E o teu regresso está marcado para daqui a uma hora,
3: é
2: Sandra.
3: Até já.

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Olá, olá, bom dia, boa terça-feira. Vamos lá, que hoje, ora, o que é que temos por aqui? Olha, temos mais uma edição de Coisas que não nos ensinaram na escola. Vou falar de dias comemorativos completamente improváveis e ainda tenho para oferecer convites para o teatro. Ah, chega? Até às quatro, seguimos juntos com a banda sonora da sua vida. E hoje, a começar ao som de Bruce Springsteen, Glory Days, já a seguir.

0: que nos reserva a previsão do estado do tempo para hoje. Atenção, Minho, bom dia antes de mais, não sei se já sabe, mas aí para o Minho há previsão de chuva a partir do início da tarde, diz que depois vai estender-se às restantes regiões do norte e centro, portanto se calhar ainda vamos também apanhar. Céu pouco nublado na região sul e vento por vezes forte nas terras altas. Conto também com descida da temperatura, acho que já se nota a esta hora, não é? Olha, para hoje, máxima para Lisboa 28 graus, para o Porto 24 e para Faro 31. E mais música, não tarda nada, com Paul Young, Tribalistas e muito mais. Boa terça-feira.
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0: Paixão do Rui Veloso na M80, nesta terça-feira, 8 de setembro, e a impressão minha, nota-se cada vez mais, mais trânsito nas estradas. É normal, já está muita gente de regresso, não é? Ora, por falar em trânsito, aliás, eu acho que já trouxe este estudo há uns tempos, mas vou recordá-lo porque tenho uma pergunta para lhe fazer. Então, um estudo internacional diz que os portugueses passam em média 5 horas e 50 minutos por semana dentro do carro. Ora, feitas as contas, isto representa qualquer coisa como 304 horas por ano. Ou seja, mais contas, mais de 12 dias inteiros passados ao volante, em trânsito, seja a fazer o que for, não é? A levar os miúdos à escola, a ir para o trabalho ou simplesmente, olha, às vezes a tentar encontrar estacionamento. Portanto, a pergunta que tenho para si hoje é esta, é uma curiosidade. O que é que faz quando está preso no trânsito? Ah, canta, fala sozinha, resolve problemas da vida ou limita-se a aumentar o volume da M80? Se for assim, também é bom, também é válido. Eu estava aqui a pensar, o que é que eu faço? Eu, por acaso, acho que tomo muitas decisões. É verdade. E organiza-se o meu dia. Não é? Já que estou ali parada, mentalmente vou organizando o dia. Ora, hoje tenho isto para fazer, depois tenho aquilo, a ver se não me esqueço não sei o quê. Pronto, muitas vezes depois chego ao trabalho e já me esqueci de tudo, mas não interessa. Conte-me lá, o que é que faz no carro quando está preso ou presa no trânsito? Satisfaça-me lá essa curiosidade. Canta, diga-me que canta. E se o fizer, deixa uma mensagem de voz no WhatsApp e canta um bocadinho. Daqui a pouco, é M80 Secolares, músicas de verão com Pitbull.
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da forma MySpace, em 2008 acabou por adotar o nome Avicii. Foi nomeado duas vezes para os Grammy e considerado um revolucionário do seu género. Morreu no auge da carreira. Há mais música na M80.

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1: Bom dia, Wanda. Bom dia, meninas. Bom dia. Quando as músicas tipo esta pedem, eu danço com coreografia e tudo.
2: Boa.
1: Quando não sei coreografia, invento. Mas danço, canto e ralho com o trânsito. Ralho muito.
2: Bem.
1: Beijinhos
2: mais.
1: E bom trabalho.
2: Beijinhos, obrigada. A pergunta para hoje é esta: o que é que faz quando está preso ou presa no trânsito? Canta, fala sozinho, resolve problemas da vida? Conte-me no WhatsApp.

0: Foi um dos maiores sucessos da música portuguesa nos anos 80. O Pacholi do grupo de baile na M80. Ficámos a 4 minutos do meio-dia. Já vamos às notícias. Para já vamos ouvir o Daniel a contar-nos o que é que faz quando fica preso no trânsito. Olá, bom dia.
1: Olá, Wanda.
0: Olá.
1: Bem, é assim, eu quando ouvi música, eu sempre prestei muita atenção às letras.
0: Também eu.
1: Eu gosto muito de prestar atenção à letra, tentar perceber o que é que eles estão a dizer, qual é a história por trás da música. Às vezes até decorar letras desde pequeno. Então, quando estou parado no trânsito, o que faço muitas vezes é ficar ali um bocado submergido na letra das músicas da M80 e muitas vezes nem dou pelo tempo passar.
0: Ora, nem mais bom truque. Obrigada, Daniel. Boa terça-feira.

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1: E agora as notícias ao meio-dia. Sandra Braga Fernandes, o ministro da Administração Interna, está a ser ouvido no Parlamento.
2: Boa tarde, Luís Neves diz que não está minimamente afetado pelas polémicas que têm vindo a público, está tranquilo e pronto para o escrutínio.
3: Não me sinto minimamente afetado por esta situação. Enquanto tiver a confiança do Sr. Primeiro-Ministro, manter-me-ei a trabalhar, que foi aquilo que sempre fiz. Mas quero dizer o seguinte, estou absolutamente, e já o disse, e repito, e repetirei aonde for, estou absolutamente tranquilo com todos os inquéritos, inspeções, averiguações e auditorias. Ainda bem que elas existem.
2: As polémicas que envolvem o responsável pela pasta da Administração Interna levaram o Chega a avançar com uma moção de censura ao Governo. Será debatida e votada esta tarde, a partir das 3 horas. O Livre já disse que vai votar contra, o PCP vai abster-se e o PS anunciou que votará contra ou vai abster-se. Os alunos portugueses de 15 anos tiveram os piores resultados dos últimos 20 anos a matemática, ciências e leitura. É o que indica o relatório PISA 2025, o maior estudo internacional Nacional de Educação da OCDE. A leitura registrou o pior desempenho desde que Portugal participa neste estudo. Ainda há muitos condutores que não usam o cinto de segurança e é isso que leva novamente a campanha Sinto-me Viva às Estradas Portuguesas. É realizada pela Autoridade Nacional de Segurança Rodoviária, a Guarda Nacional Republicana e a Polícia de Segurança Pública. Destina-se a sensibilizar os condutores e passageiros para a importância de utilizar sempre o cinto de segurança, mas também os sistemas de retenção para crianças e capacetes no caso dos veículos de duas rodas. O subintendente Sérgio Soares, da PSP, explica que há ainda muitos condutores que não usam os dispositivos de segurança corretamente.
4: Lamentavelmente, ainda continuamos a detectar vários condutores e demais utentes das viaturas que circulam na via pública sem fazer uso quer do cinto de segurança, quer dos demais sistemas de retenção, nomeadamente as cadeirinhas para as crianças, quer muitas vezes do capacete no que concerne aos veículos de duas rodas. E é nesse sentido que fazemos estas ações de sensibilização, tem como principal objetivo chamar a atenção para esta problemática, mas também de prevenção, com a colocação de polícias em locais estrategicamente definidos, e de fiscalização quando a prevenção e a sensibilização não têm os efeitos desejados.
2: A campanha de sensibilização Sinto-me Seguro vai decorrer entre hoje e o dia 14 de setembro.
5: E é para levar a sério, não é? Olha, mais a brincar, eu hoje estou a perguntar aos nossos ouvintes o que é que fazem quando estão presos no trânsito. Se cantam, se falam sozinhos, se resolvem problemas da vida. Eu sou mais a pessoa que resolve os problemas da vida. Penso na vida toda.
2: Passo a minha agenda toda pela frente.
5: Era isso que eu ia perguntar, exatamente.
2: Mas olha, que cantar, como se não houvesse amanhã,
5: também, não
2: faz muito parte.
5: Então lá há melhor sítio para cantar do que no carro.
2: E ouvir a M80 é
5: claro,
2: sempre,
5: claro.
2: É sempre um momento karaoke.
5: Muito bem. Sandra, até daqui a uma hora.
2: Até já.
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8: Cá estou, obrigada pela companhia desse lado. Boa terça-feira, vamos começar esta hora ao som dos Queen, que não sei se sabe, mas estão de volta às salas de cinema. Sim, às salas de cinema. Já lhe conto tudo mais à frente, mas para já... Mais uma resposta à pergunta: o que é que faz quando está preso no trânsito? Olá, Luís.
9: Ora, muito bom dia. Luís Salgado em viagem, de Leiria. Então, o que é que eu faço quando estou no trânsito?
8: Uhum.
9: Então, a melhor coisa do mundo, ouvir é muito.
8: Pois claro.
9: Evidente. Então, lá, boa viagem para todos e bom resto de semana.
8: Boa viagem, Luís. Obrigada, boa semana.

0: premissa é esta: perdermo-nos faz bem. Sim, ouviu bem? Acho que isto não nos ensinaram na escola. Então, passámos anos a aprender geografia, mas ninguém nos explicou que o GPS pode estar a fazer demasiado trabalho por nós. Ou seja, sempre que aquela vozinha simpática diz na próxima rotunda, saia na segunda saída, o nosso cérebro agradece o descanso, mas pode estar a ficar preguiçoso à conta disso. Há estudos novos que sugerem que encontrar o caminho sozinho ajuda a treinar a memória espacial, melhora a orientação e cria mapas mentais mais sólidos. Ou seja, aquela vez em que falhou uma saída, andou às voltas durante meia hora e descobriu uma rua que nem sabia que existia, afinal, não foi um desastre. Olhe, foi um exercício cerebral. Os investigadores dizem que quando somos obrigados a observar referências, a escolher direções e a tomar decisões, o cérebro trabalha mais e aprende melhor o espaço à nossa volta. Porque há mesmo coisas que não nos ensinaram na escola e, pelos vistos, orientar-nos é uma delas.
1: Coisas que não nos ensinaram na escola.
2: Pelo menos a mim, não.

0: da HFNM 80 com a Rua do Carmo. Seja na Rua do Carmo, noutra rua qualquer, numa estrada nacional, numa autoestrada. Vamos lá saber o que é que a nossa ouvinte Bárbara faz quando fica assim, quase parada no trânsito. Olá, Bárbara.
1: Bom dia, 80.
0: Olá.
1: Eu sou que vejo no trânsito.
0: Sim.
1: Começo a imaginar histórias e depois, quando chego a casa, escrevo-as.
0: Olha que bom.
1: E depois publico-as na internet.
0: Ora bem.
1: Só para me divertir. Beijinhos, obrigado.
0: Beijinhos, boa semana. Já a seguir, Outfield com Your Love, Adriana Calcanhoto e muito mais, aqui na Rádio dos Clássicos.
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0: circo dos sitiados na M80. Sabe o que é que às vezes parece o circo também? É o trânsito, não é? E eu hoje estou a perguntar aos nossos ouvintes o que é que fazem quando estão presos no trânsito. Há quem canta, há quem fala sozinho, há quem resolve problemas da vida. Ora, vamos lá saber o que é que faz a Raquel. Olá, Raquel. Olá.
1: Bom dia a todos. O que é que eu faço quando estou no para-arranca? Bem, é muito raro, porque aqui, onde eu moro e onde eu me desloco, trânsito há pouco.
0: Ai,
1: quando há
0: bom.
1: Trânsito é porque vale uma desgraça.
0: Exato.
1: Mas pronto, mesmo quando eu vou a Lisboa, quando tenho que passar trânsito, durante muitos anos eu passei por isso, eu faço listas de compras, eu gravo áudios com listas de compras, para não me esquecer.
0: Sim.
1: Porque eu sou daquelas pessoas que fazem a lista de compras no papelinho, que está no frigorífico, e que eu peço à família para irem acrescentando coisas, e depois quando vou às compras, o papel fica no frigorífico.
0: Percebo.
1: Por isso agora tenho a técnica de gravar áudios. Beijinhos,
0: boa técnica, boa técnica, Raquel, beijinhos. E a Lília?
2: Olá, Wanda.
0: Olá.
2: Boa tarde.
0: Boa tarde.
2: Eu sou a Lília. Miranda também.
0: Oh, já somos duas.
2: Quando eu estou na fila, depende da fila. Se for um carro mal estacionado, salta-me a tampa, a fila imenso. Mas se for aquela fila da fila normal,
0: sim,
2: o ICM80, canto juntamente e rimo muitas das vezes daquilo que vocês dizem.
0: Que bom.
2: Muito obrigada. E o resto, um bom dia. Beijinhos.
0: Beijinhos, obrigada. E a Inês? Olá, Inês.
3: Oh, Wanda, e quando o GPS diz assim, siga para Noroeste, e a pessoa tem que imaginar a roda dos ventos na cabeça, aí sim é que é cérebro preguiçoso, porque eu fico sempre, como se eu soubesse para que lado é que é isso.
0: Beijinhos. Oh, Inês, beijinhos. É que eu sou igual. Eu sou, quando o GPS dizia seguir, vir para Sudoeste, eu Sudoeste? Eu sei lá onde é que é o Sudoeste. O único Sudoeste que eu conheço é o festival. Sei lá, eu agora onde é que vou virar? É para ir para o Alentejo. Ai, Inês, tão bom. Somos todos muito parecidos no fundo, não é? Obrigada a todos pelas mensagens. Hoje então estou a querer saber o que é que faz quando está preso no trânsito. E já tivemos respostas de tudo e mais alguma coisa. E temos mais música, não tarda nada. É uma 80 Splash, músicas de verão, desta vez para recordarmos o Duran Duran, que já em outubro regressam a Portugal, é verdade, para mais um concerto com a M80. Daqui a nada, Rio.
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dia, em 1984, Stevie Wonder chegava a número 1 no Reino Unido com I Just Called to Say I Love You. Era a música principal da banda sonora do filme The Woman in Red. Foi nomeada para vários Grammy e ganhou o Oscar de melhor canção original. Há mais música na M80 com Stevie Wonder.

0: E agora as notícias à uma da tarde. Sandra Braga Fernandes, o ministro da Administração Interna, continua a ser ouvido no Parlamento.
1: Luís Neves rejeita mais uma vez a demissão, afirma que está disponível para o escrutínio a propósito dos casos em que está envolvido. Também diz que não está minimamente afetado pelas polémicas que têm vindo a público.
2: Não me sinto minimamente afetado por esta situação. Enquanto tiver a confiança do Sr. Primeiro-Ministro, manter-me-ei a trabalhar, que foi aquilo que sempre fiz. Mas quero dizer o seguinte, estou absolutamente, e já o disse, e repito, e repetirei aonde for, estou absolutamente tranquilo com todos os inquéritos, inspeções, averiguações e auditorias. Ainda bem que elas existem.
1: As polémicas que envolvem o responsável pela pasta da Administração Interna levaram o Chega a avançar com uma moção de censura ao Governo. Será debatida e votada esta tarde a partir das 3 horas. Ainda há muitos condutores que não usam cinto de segurança. É isso que leva novamente a campanha Sinto-me Vivo às estradas portuguesas, realizada pela Autoridade Nacional de Segurança Rodoviária, GNR e PSP. O subintendente Sérgio Soares, da Polícia de Segurança Pública, deixa recomendações a seguir em viagem de carro ou nos veículos de duas rodas.
3: Utilizar sempre o cinto de segurança e os demais sistemas de retenção em todos os lugares do veículo e em todas as viagens, mesmo naquelas mais curtas. No caso das crianças, terem ainda uma verificação e um cuidado adicional, portanto, transportar as crianças sempre num sistema de retenção homologado e adequado à sua altura e corretamente instalado. No caso dos veículos de duas rodas a motor, utilizar sempre o capacete homologado, devidamente apertado e ajustado, e complementar, se possível, com outro equipamento de proteção devidamente adequado para proteger outras áreas corporais.
1: A campanha Sinto-me Seguro decorre até 14 de setembro. No segundo trimestre do ano, houve mais passageiros nos transportes, aumento em quase todos os modos de transporte em relação ao ano anterior, exceção para o metropolitano, que caiu pelo terceiro trimestre consecutivo, segundo o Instituto Nacional de Estatística. A poucos dias do início do ano letivo, há pais que ponderam começar a dar mesada aos filhos. Cristina Judas, educadora financeira infantil, defende que se deve começar a falar de dinheiro cedo em casa, muito antes do início das aulas.
4: Uma mesada não tem que ser atribuída porque um ano letivo começou. Uma mesada tem que ser atribuída a partir do momento em que os pais têm a consciência de que é necessário os meus filhos começarem a ter noções ou de gestão de dinheiro. E que acontece muito mais cedo do que aquilo que a maioria dos pais imagina. Porque quando nós começamos a falar de dinheiro, não é necessariamente a partir do momento em que os pais decidem que vamos falar de dinheiro. Isso começou a partir do momento em que os nossos filhos nasceram e que convivem em casa. Portanto, 80% das aprendizagens sobre dinheiro acontecem até muitas vezes antes de começar a falar de dinheiro.
1: Recomendações da educadora financeira infantil Cristina Judas no Dia Internacional da Literacia e a poucos dias do início de mais um ano letivo.
5: Ora bem, olha, eu faço muito questão que os meus filhos saibam o que a vida custa.
1: Exatamente.
5: Por todos temos que saber, mais tarde ou mais cedo, todos vamos ter que lidar com dinheiro, não é? Portanto, é bem, como é que é de pequenino é que sorte o pepino. Portanto, é começar a ensinar logo quando eles ainda são pequeninos. Olha, Sandra, voltas daqui a uma hora?
1: Com certeza.
5: Até já.
1: Combinado.
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7: E já passam 8 minutos da 1 da tarde, boa hora de almoço ao som da M80. Daqui a pouco também lhe vou contar quais são os dias mais estranhos que se celebram hoje. Mas para já, e antes da música, temos aqui mais uma resposta à pergunta que tenho estado a fazer. O que é que faz quando está preso no trânsito? Tão boa. Já me estou a rir porque já ouvi. Olá!
8: Olá, Wanda.
7: Olá.
8: É o Hugo Silva de Coimbra.
7: Olá,
8: olha,
7: Hugo.
8: Quando estou no trânsito,
7: sim,
8: o que eu faço mais é penso e não chego a conclusão nenhuma. Pronto, é isto.
7: Também acontece comigo. Obrigada pela mensagem, tão bom. Agora uso M. Wake

0: Homem do Leme, dos Chutes e Pontapés. Já ouvi esta música tantas vezes e continuo a adorá-la. Sabe-me sempre bem. Os Chutes na M80, entretanto, com a conversa do que é que fazemos quando estamos parados no trânsito e mais não sei o quê, ainda não falámos hoje sobre o Show Me the Money, não é? Portanto, está na altura. 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Combinado? Boa sorte. Agora, passam 18 minutos da 1 da tarde. Já a seguir, You Give Love a Bad Name, o clássico dos Bon Jovi.
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0: E depois do GNR a fecharem as 6 músicas seguidas desta hora de almoço aqui na M80, ora vamos lá então olhar para o calendário e ver que dias assim mais divertidos é que celebram hoje. Então olha, começamos por este, é dia nacional, nacional porque é celebrado nos Estados Unidos, acho eu, do e-comercial. Sim, existe um dia dedicado ao símbolo do e-comercial, não é? Aquele que usamos para escrever, por exemplo, João e Maria, não é? Não sei o quê, Matias e Miranda associados. É verdade, os fãs, então, do e-comercial agradecem. Mas é dia da sensibilização para as iguanas. Sim, um dia para lembrar que as iguanas não são apenas dinossauros em versão compacta e que ter uma casa ou que ter um em casa, não é? Dá mais trabalho do que parece. Por acaso era o tipo de animal que eu não teria em casa. Mas dia de agradecer às pessoas que passeiam cães. Quem é que tem estas ideias? O dia oficial para agradecer aos dog walkers, as pessoas que passeiam cães e que muitas vezes, olha, dão mais passos por dia do que os próprios donos dos cãezinhos, não é? E finalmente, Star Trek Day, um dia para os fãs da saga que já imaginava videochamadas, tablets e inteligência artificial quando o resto do mundo ainda andava a sonhar com carros voadores. Não foi a série, não foi uma das minhas séries preferidas de sempre, mas lembro perfeitamente de Star Trek e lembro perfeitamente que era muito, muito à frente, é verdade. Pronto, olha, agora já sabe o que é que celebra hoje? É escolher, não é? Entretanto, voltamos à música Não Tarda Nada, com o M80 Splash, músicas de verão, ao som de Kevin Little, Turn Me On. Mas antes, já tem a sua app Rail?
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damos os parabéns à Pink, a artista norte-americana conhecida pelo vozeirão e pelas acrobacias aéreas que faz questão de apresentar nos espetáculos ao vivo. Quando chegou no ano 2000, estava muito virada para o R&B. Um ano depois, muda radicalmente de estilo para o pop-rock com o álbum Misunderstood. E a carreira ganhou um novo balanço. Há mais

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1: E agora, as notícias com a Sandra Braga Fernandes. Mais cerca de 500 polícias vão andar nas ruas de Lisboa e Porto.
2: Boa tarde. Desses agentes, 200 estarão em Lisboa, os restantes em Setúbal e Porto, um anúncio do Ministro da Administração Interna e que faz parte do plano de reorganização da PSP. Luís Neves, que está no Parlamento a ser ouvido, rejeita mais uma vez a demissão, afirma que está disponível para o escrutínio a propósito dos casos em que está envolvido, também que não está minimamente afetado pelas polémicas que têm vindo a público.
3: Não me sinto minimamente afetado por esta situação. Enquanto tiver a confiança do Sr. Primeiro-Ministro, manter-me-ei a trabalhar, que foi aquilo que sempre fiz. Mas quero dizer o seguinte, estou absolutamente, e já o disse, e repito, e repetirei aonde for, estou absolutamente tranquilo com todos os inquéritos, inspeções, averiguações e auditorias. Ainda bem que elas existem.
2: As polémicas que envolvem o responsável pela pasta da Administração Interna levaram o Chega a avançar com uma moção de censura ao Governo que será debatida e votada a partir das 3 horas. Os professores estão preocupados com a deterioração dos resultados dos jovens portugueses no estudo internacional PISA 2025. Em comunicado, a Federação Nacional da Educação defende melhores condições para quem ensina e aprende e mais formação para a integração de dispositivos digitais no ensino. O desempenho dos alunos portugueses de 15 anos piorou nas três áreas avaliadas pelo maior estudo sobre educação. Em leitura, os resultados estão piores do que na primeira participação portuguesa em 2000. Ainda há muitos condutores que não usam cinto de segurança, é isso que leva novamente a campanha Sinto-me Vivo às estradas portuguesas. É realizada pela Autoridade Nacional de Segurança Rodoviária, a Guarda Nacional Republicana e a Polícia de Segurança Pública. O subintendente Sérgio Soares da PSP deixa recomendações a seguir em qualquer viagem de carro ou nos veículos de duas rodas.
4: Utilizar sempre o cinto de segurança e os demais sistemas de retenção em todos os lugares do veículo e em todas as viagens, mesmo naquelas mais curtas. No caso das crianças terem ainda uma verificação e um cuidado adicional, portanto transportar as crianças sempre num sistema de retenção homologado e adequado à sua altura e corretamente instalado. No caso dos veículos de duas rodas a motor, utilizar sempre o capacete homologado, devidamente apertado e ajustado e complementar, se possível, com outro equipamento de proteção devidamente adequado para proteger outras áreas corporais.
2: A campanha Sinto-me Seguro decorre até 14 de setembro. Foram roubadas do Museu de Renoir, no sul de França, 4 obras de arte avaliadas em 9 milhões de euros. O assalto aconteceu durante esta madrugada. 2 das obras foram deixadas para trás durante a fuga. As autoridades estão agora no encalce de 2 homens, suspeitos que foram filmados pelo sistema de videovigilância do museu. Um assalto que acontece quase um ano depois do assalto ao Museu do Louvre.
5: Só pensar nisso precisamente e a dizer, olha, os museus franceses têm que ser melhor guardados,
2: isto,
5: não é?
2: É... Começa a ser sistemático.
5: Ora, nem mais. Sandra, até amanhã.
2: Até amanhã.
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1: E vale a pena continuar a ouvir a M80, porque há muita música boa por aqui. Vamos começar esta hora ao som dos Crowded House com Don't Dream It's Over e a seguir, retratamento dos The Weasel. Boa terça-feira, boa semana.

0: retratamento dos The Weasel na M80. Daqui a nada, 6 músicas seguidas e lá pelo meio chega uma da minha playlist. Arrancou ontem a nova temporada. Então chamei-lhe Antes da Fama, os primeiros singles de sempre. Antes dos estádios cheios, antes dos milhões de discos vendidos, antes dos prémios. Sim, esta semana estamos a ouvir as primeiras músicas que apresentaram ao mundo artistas que hoje são verdadeiras lendas. Se ainda não ouviu o episódio de hoje, se ainda não sabe de quem se trata, eu até posso já adiantar. Hoje, na minha playlist, o primeiro single de sempre da rainha da pop, Madonna. Mas antes disso, Europe e David Fonseca.
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2: E numa semana que estou a dedicar ao início de carreira de alguns dos artistas e das bandas mais influentes de todos os tempos, claro que também tínhamos que recuar aqui ao início da carreira da rainha da pop. Então, a carreira de Madonna começou longe dos estádios e das multidões. Em 1982, uma jovem artista que tentava afirmar-se na cena de clubes de Nova York lançou Everybody, o seu primeiro single. A canção fez sucesso sobretudo nas pistas de dança e ajudou Madonna a construir a reputação que a levaria de resto rapidamente ao estrelato. O curioso é que muita gente que ouviu o disco pela primeira vez não sabia sequer quem era Madonna, o nome ainda não dizia nada ao grande público na altura. Pouco tempo depois, tudo mudaria, como bem sabemos. Madonna, em modo estreia, hoje na minha playlist com Everybody.

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0: 4 na M80 com a máquina. 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Ah, era bem bom. Daqui a nada, Bob Marley and the Wailers no M80 Splash, músicas de verão, mas ainda vamos ter Avicii e muito mais.
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nome registado na plataforma MySpace, em 2008 acabou por adotar o nome Avicii. Foi nomeado duas vezes para os Grammy e considerado um revolucionário do seu género. Morreu no auge da carreira. Há mais música na M80

0: são quase 3 da tarde, vamos às notícias. Rui Tomás, boa tarde.
1: Boa tarde. Arranca para estar o debate da moção de censura do Chega ao governo de Luís Montenegro. O partido de André Ventura exige a demissão do ministro da Administração Interna por polémicas enquanto diretor nacional da Polícia Judiciária. Luís Neves esteve desde as 10 da manhã a responder às perguntas dos deputados no Parlamento. No final, garantiu estar focado no trabalho pelo país.
2: Estamos focados a trabalhar nos estatutos das polícias, da GNR e da PSP. Estamos muito focados em contribuir para que haja menos acidentes e menos mortes e menos desgraça na vida das pessoas. Estamos focados em trabalhar com todos os agentes de proteção civil de uma forma muito articulada e em que o trabalho coletivo seja o primado de resposta aos nossos cidadãos, ao nosso coletivo, ao país. E por isso, também por estas razões, todas que aqui foram referidas, me sinto absolutamente motivado para prosseguir o mandato e a missão que me foi confiada.
1: Declarações no final da audição parlamentar de Luís Neves na Comissão de Assuntos Constitucionais. A moção de censura do Chega já tem um chumbo garantido. Começou o julgamento de 2 agentes da PSP de Olhão, acusados de sequestrar e matar um imigrante marroquino em março de 2024. Os 2 homens no Tribunal de Faro negaram qualquer responsabilidade na morte da vítima. O Ministério Público de Assuntos Constitucionais, a moção de censura do Chega.

0: Na PSP de Olhão, acusados de sequestrar e matar um imigrante marroquino em março de 2024. Os dois homens no Tribunal de Faro negaram qualquer responsabilidade na morte da vítima. O Ministério Público acusa os dois polícias de governo de Israel de fechar os olhos aos crimes cometidos naquele território. O Reino Unido junta-se assim a França e Canadá nestas sanções à ocupação considerada ilegal perante a lei internacional por colonos israelitas da Cisjordânia. Portugal está também numa lista de 12 países que se juntam numa condenação ao governo de Israel. O treinador do Benfica espera um jogo difícil amanhã, frente ao Moreirense, uma partida em atraso da terceira jornada da Liga. Marco Silva diz que é preciso que as Águias estejam no seu melhor.
1: Uma equipa bem organizada, uma equipa que quando tem possibilidade de ter bola, gosta de ter bola, e uma equipa que deu sempre boa resposta. Falou de alguns exemplos, alguns jogos em que eles deram boa resposta, quer em casa, quando falou com o Braga, quer no último jogo também, que foi possível ver isso. Vinham de uma boa vitória também fora de casa, antes do último jogo que jogaram com o Porto. Portanto, claramente uma equipa de qualidade que nos vai querer dificultar a vida e que nós temos de estar ao nosso melhor nível.
0: O Moreirense recebe o Benfica a partir das 8h45 da noite desta quarta-feira.
2: E nós voltamos a receber daqui a uma hora. Até já, Rui.
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6: Boa terça-feira ao som da M80. Quer ganhar bilhetes para ir ao teatro? Sim, senhor. Também tem isso. É mais daqui a pouco. Não ligue já. Mas para já tenho...

0: 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Daqui a nada, Joe Cocker, Taxi, Supertramp e muito mais. Boa terça-feira, boa semana.
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0: 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E agora, como costuma dizer, por hoje está feito. É verdade, obrigada pela companhia ao longo destas horas, obrigada pelas muitas mensagens no WhatsApp. Hoje ainda rimos um bocado à conta de o que é que faz no carro, não é? Quando está parado no trânsito. Mas pronto, por hoje está mesmo feito. Daqui a nada chega a Elsa Teixeira com o regresso a casa. Eu sou a Vanna Miranda, volto amanhã às 11 e para o final ainda trago Texas no M80 Splash, músicas de verão.
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1: Neste dia, em 1984, Stevie Wonder chegava a número 1 no Reino Unido com I Just Called to Say I Love You. Era a música principal da banda sonora do filme The Woman in Red. Foi nomeada para vários Grammy e ganhou o Oscar de melhor canção original. Há mais música na M80 com Stevie Wonder.

0: ao longo do dia.
1: Boa tarde, são 4 da tarde. Já voltamos à música com os Fun We Are Young. E agora começamos pelas notícias com o Rui Tomás. O governo vai aprovar apoios para pensionistas. Boa tarde, Rui.
2: Boa tarde. O governo vai atribuir um suplemento extraordinário para todos os pensionistas que recebam até 1.611 euros e um alívio fiscal para os contribuintes até o 6º escalão do IRS. O anúncio foi feito há pouco pelo primeiro-ministro Luís Montenegro.
3: As decisões são duas. Estão tomadas e serão concretizadas no Conselho de Ministros da próxima semana. A primeira, atribuir um suplemento extraordinário aos pensionistas de forma progressiva até 1.611,13 euros, que representa um valor de cerca de 400 milhões de euros que será pago conjuntamente com a pensão de dezembro. A segunda, para apoiar a classe média, uma redução do IRS até ao 6º escalão no valor de 400 milhões de euros.
2: Declarações no arranque do debate, a moção de censura do Chega ao Governo. O partido André Ventura exige a admissão do Ministro da Administração Interna por polémicas no tempo em que Luís Neves foi Diretor Nacional da Polícia Judiciária. O líder do Chega acusou 2 ministros do Governo de mentirem.
4: A senhora Ministra da Justiça respondeu ao grupo parlamentar do Chega e encontramos-la aqui hoje no Parlamento perante os deputados, dizendo que era o valor que Luís Neves tinha dito, o valor que era para destruir aquele material. Um dia depois, perante uma pergunta do jornal Observador, veio a desmentir e a dizer que afinal aquele orçamento não era para aquela operação, mas para todo o resto do material. Luís Neves mentiu, a Ministra da Justiça mentiu, é um conluio inadmissível na República Portuguesa.
2: Ora, o Primeiro-Ministro elencou medidas tomadas pelo Governo. Luís Montenegro acusou André Ventura de só estar à procura de eleições.
3: Enquanto muitos estão atrelados ao seu tanque de eleições, moções, demissões, comissões, insinuações e chavões, nós estamos focados em encontrar soluções para a vida das pessoas.
2: O debate continua por esta hora, a moção de censura também tanto chumbo garantido. O treinador do Benfica espera um jogo difícil amanhã frente ao Moreirense, numa partida em atraso da 3ª jornada da Liga. Marco Silva não revela quem vai jogar no lado direito da defesa, no lugar do lesionado Bá, mas adianta que o jovem Banjaki está convocado.
5: Banjaki, um jovem que nós temos confiança, e se tiver a oportunidade é o momento dele expressar o seu futebol, e quanto menos espera a oportunidade está lá e temos que mostrar presença naquele momento, e é o que esperamos de qualquer jogador que jogue com a camisola do Benfica, não só por ser jovem, não só por, neste caso, do Banjaki. E depois temos as outras opções, mais experiência com o Freddy, com as adaptações que nós fizemos a semana passada.
2: O Moreirense recebe o Benfica às 8h45 da noite desta quarta-feira.
1: Obrigada, Rui Tomás, de volta às 5 com mais notícias. São 4h03, mais os minutinhos, e vai ouvir os Fun com We Are Young.
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1: Olá, boa tarde, vamos a isso, mais uma terça-feira, está pronto? Um beijinho especial para os fãs de cycling, eu hoje provoquei-os um bocadinho no meu Instagram. Porquê? Porque às 7 fui ao ginásio, passei por uma sala onde estava a acontecer uma aula de cycling, tudo escuro, luzes psicadélicas, música mesmo lá em cima como uma discoteca e depois o instrutor a gritar, vamos! Quem é que tem saúde para isto às 7 da manhã? Eu não, com certeza. Fui para a minha aula de pilates. Sei, eu preciso relaxar esta hora. Não preciso, esta maluquice. Mas parabéns a quem vai às aulas de cycling mesmo às 7 da manhã. Ou antes. Vamos continuar com a música? Pois claro, esta estava prometida aos fãs. Chama-se We Are Young e é de longe a música da sua vida. Bom regresso a casa com a M80.

assim de repente demos um saltinho ao álbum de estreia de João Pedro Paes, o álbum Segredos. Ninguém é de ninguém. É uma bela palada. E agora vamos animar um bocadinho mais, talvez. Chegue.

4:18, está a ouvir o regresso a casa de M80. Espero que o seu dia de trabalho esteja a correr muito bem e que já agora esteja quase no fim. 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Ver a Celine Dion ao vivo em Paris, dia 7 de outubro, a cantar músicas como esta.

0: Eu não sei enquanto assim, mas a Celine pôs sempre por mim. Apetece-me pôr-me aqui também a cantar. Não ia gostar? Mas pronto, é o que é. 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Vem o Jorge Palma daqui a pouco, chama-se Deixa-me Rir.
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Girls na M80. Boa tarde, bom regresso a casa. Eu sou a Elsa Teixeira, são 4h27, já vamos enfrentar o trânsito mais daqui a pouco com o Esteni Coelho. Para já queria só denunciar uma pouca vergonha. O nosso ouvinte José, todos os dias anda aqui a encher o WhatsApp da M80 com fotografias de praia, praia na Ericeira, fotografias maravilhosas, aqui a encher-me de inveja. Boa praia, José. Obrigada pela partilha. Agora, Don't Cry, os Guns N' Roses. Esta sim, ponha mais alto.

0: Cry. Passam 2 minutos das 4:30 da tarde. Vamos lá espreitar o trânsito pela primeira vez nesta tarde com o Arsénio Coelho. Alô, Arsénio, boa tarde.
1: Olá, Elsa, boa tarde. Início desta hora de ponta com 3 acidentes no IC19. Lisboa-Sintra com 2 acidentes, um logo após o viaduto da Crel e outro mais à frente, perto da área de serviço do Cacém. Há trânsito lento a partir do Palácio de Queluz até a área de serviço do Cacém. Sintra-Lisboa, há também um acidente em Rio de Moura com o trânsito já acumulado na área comercial de Mãe Martins. Ainda acidente na segunda circular no Campo Grande, sentido aeroporto Benfica, o trânsito acumulado desde o aeroporto, também das Torres até às Calvanas, a ponte 25 de Abril já na estação de Campo Lido para a margem sul, a norte o Porto com paragens na via saída do Amial até às Antas, também no sentido inverso, já quase no Dragão até à A3 e depois da Boa Vista para a Ponta Rábida, a 28 entre a A4 e a VCI nos dois sentidos. E em Vila Pouca de Aguiar há um acidente na Nacional 2 a condicionar muito o trânsito na localidade de Sampaio, com muitos meios de socorro no local. É uma área a evitar, a zona da Nacional 2, Vila Pouca de Aguiar, na localidade de Sampaio. Para troca de informações, 800 20 20 10, a Nacional e é grátis.
0: Obrigada, Arsénio. Até já. Tempo para amanhã. Vai ser uma quarta-feira com chuva fraca, pelo menos até meio da manhã, nas regiões do centro e do sul. Continuamos com o vento na faixa costeira ocidental e também nas terras altas e volta a descer a temperatura máxima no interior, norte e também centro e na região sul. As máximas começam nos 23 graus, é a previsão para Sines, depois Viana do Castelo, Porto, Aveiro, Guarda e Leiria 24, Bragança e Sagres 25, Vila Real, Viseu, Coimbra e Lisboa 27, Braga e Ponta Delgada 28, Porto Alegre, Santarém, Setúbal e Funchal a chegar aos 29, Beja com 30 e Castelo Branco, Évora e Faro com 31 graus. É a máxima mais alta amanhã. Eu sou a Elsa Teixeira, boa tarde, boa viagem. Estava aqui a dizer que, pronto, que recebia todos os dias fotografias de praia do nosso ouvinte José. E o Luís Dias enviou também uma fotografia de estrada e está tudo bem. Número do WhatsApp da M80 também serve para isto, para me dar uma janela para o que está a acontecer aí. 910 25 80 81. A seguir vamos ouvir mais uma edição de Como Se Costuma Dizer com a Sandra Braga Fernandes. Para já chegam os Green Day à M80.

0: E depois dos Green Day aqui na M80, junta-se a Sandra Braga Fernandes para mais uma edição de Como Se Costuma Dizer.
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2: A mulher e a sardinha querem-se da mais pequenina é uma expressão que nasce num contexto profundamente marcado pela sociedade patriarcal e pela importância da sardinha na alimentação. A sardinha pequena era tida como mais saborosa, mais tenra e de cozedura rápida, logo mais apreciada à mesa. Por analogia, o ditado transfere essa lógica para a mulher, sugerindo que pequena é sinónimo de mais desejável, mais manejável ou mais fácil de dominar, refletindo um tempo em que se valorizava a esposa jovem, baixa e discreta, preparada para caber num modelo doméstico tradicional. Hoje o provérbio é cada vez mais lido, de forma crítica ou irónica, diz menos sobre mulheres e muito mais sobre a forma como a sociedade de outras épocas queria vê-las quietas, pequenas e, sobretudo, controladas.
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0: Sempre com a Sandra Braga Fernandes e por estes dias a recordar algumas das melhores edições. Para a semana, novas edições e estão todas reunidas em podcast no Ray. É só procurar por Como se Costuma Dizer. Gosto muito dos Blue, gosto daquilo que eles fizeram com esta música do Elton John. Gosto que o Elton John tenha alinhado também Sorry Seems to Be the Hardest Word, agora na M80.

0: e Elton John aqui na M80. Boa tarde, bom regresso a casa. E pegando aqui nas palavras dele, sim, devia pedir desculpa por não ser inscrito ainda no Show Me The Money. 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Agora prepare-se para dançar com a Shakira. Já a seguir, chama-se Waka Waka.
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1: Hoje damos os parabéns à Pink, a artista norte-americana conhecida pelo vozeirão e pelas acrobacias aéreas que faz questão de apresentar nos espetáculos ao vivo. Quando chegou no ano 2000, estava muito virada para o R&B. Um ano depois, muda radicalmente de estilo para o pop-rock com o álbum Misunderstood. E a carreira ganhou um novo balanço.

da Pink na M80. Boa tarde e bom fim de semana, não sei porquê, hoje é terça-feira. Já agora um beijinho para o Sargento Moreira de Sousa, está atualmente numa missão humanitária e de paz ao serviço do Exército Português em Bangui, acho que é assim que se diz, na República Centro-Africana, e diz que sempre que possível e desde que a internet permita, está a ouvir a M80. Gosto! Susana Félix agora, esta é para si.

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2: E atenção que esta sexta-feira está de volta com uma nova história.

0: 5:02, boa tarde, já aí vem os Rock 7. Para já chega o Rui Tomás com as notícias e pode haver problemas no arranque do ano letivo. Boa tarde, Rui.
1: Boa tarde. É a denúncia da FENPROF. Há falhas no processo de contratação de professores que estão a atrasar a colocação dos docentes nas escolas. Em causa, a segunda reserva de recrutamento que está a decorrer e que permite a contratação de professores para os horários em falta. De acordo com declarações do secretário-geral da FENPROF, Agência Luz, este atraso também irá afetar a vida dos próprios docentes, que poderão ficar colocados mais longe de casa e com horários piores. O governo vai atribuir um suplemento extraordinário a todos os pensionistas que recebam até 1.611 euros, bem como um alívio fiscal até o sexto escalão do IRS, anúncio feito pelo Primeiro-Ministro Luís Montenegro.
2: As decisões são duas, estão tomadas e serão concretizadas no Conselho de Ministros da próxima semana. A primeira, atribuir um suplemento extraordinário aos pensionistas de forma progressiva até 1.611,13 euros, que representa um valor de cerca de 400 milhões de euros que será pago conjuntamente com a pensão de dezembro. A segunda, para apoiar a classe média, uma redução do IRS até ao sexto escalão no valor de 400 milhões de euros.
1: Declarações no debate de moção de censura do Chega. André Ventura exige a admissão do Ministro da Administração Interna, Luís Neves. Esta moção tem chumbo garantido. Há 4 jogadores portugueses nomeados para a Bola de Ouro, o prémio da France Football, que premia os melhores futebolistas do ano. Entre os 30 estão João Neves, Bruno Fernandes, Nuno Mendes e Vitinha. Vozinha, que na época passada atuou no Desportivo de Chaves, está nomeado para melhor guarda-redes. A entrega dos prémios está marcada para o dia 26 de outubro. O treinador do Sporting alerta para os perigos do Galatasaray no processo atacante. Rui Borges deixou elogios às campeãs turcos, diz que os Leões vão precisar de cautelas no jogo de amanhã.
3: Uma equipa muito ofensiva, mete muita gente no processo ofensivo, uma equipa que reage bem nesses momentos também porque tem muita gente perto da bola, por isso é uma equipa muito forte nesse processo ofensivo e muita experiência naquilo que é a competição em si, por isso resta-nos a nós é olhar para nós, seguirmos e começarmos da melhor maneira. É bom começarmos em nossa casa, independentemente da época passada termos feito uma grande Liga dos Campeões em Alvalade.
1: Rui Borges confirma que o médio João Simões já regressou aos treinos, mas que ainda não é opção para o jogo de amanhã. O Sporting recebe o Galatasaray esta quarta-feira a partir das 20h, partida da primeira jornada da fase de Liga da Liga dos Campeões.
0: Obrigada, Rui Tomás. São 5:05. A próxima chama-se Sleeping in My Car, é dos Rock 7. Espero que não aconteça consigo. Já vamos espreitar o trânsito daqui a pouco, antes de voltarmos à música.
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10: 5 e 8, boa tarde. 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Arsénio Coelho, o que é que contas tu?
11: Ainda dois acidentes no IC19 nesta altura, ambos Lisboa-Sintra, um junto à Crel e outro...
10: Tu?
11: Ainda dois acidentes no IC19 nesta altura, ambos Lisboa-Sintra, um junto à Crel e outro...

0: De Bom Joia para a Trieste e da Perlada para a Ponta Rábida, há 28 entre Leixões e a VCI em ambos os sentidos, e há 3 também da A4 para a VCI. Para troca de informações, 800 20 20 10.
1: Obrigada, Estênia, até já. 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Amanhã, quarta-feira, previsão de chuva fraca novamente, isto até meio da manhã nas regiões do centro e do sul. Também o vento a soprar mais forte na faixa costeira ocidental e nas terras altas, e desce um bocadinho a temperatura máxima no interior norte e centro e também na região sul. Vamos dos 23 aos 31 graus, 23 é a máxima prevista para Sines, Viana do Castelo, Porto, Aveiro, Guarda e Leiria 24, Bragança e Sagres 25, Vila Real, Viseu, Coimbra e Lisboa 27, Braga e Ponta Delgada 28, Porto Alegre, Santarém, Setúbal e Funchal chegam aos 29, Beja aos 30, e os campeões com a máxima mais alta, Castelo Branco, Évora e Faro, chegam amanhã aos 31 graus.

Eu sou a Elsa Teixeira, boa tarde, boa terça-feira, espero que ainda tenha aí energia, porque daqui a pouco vamos jogar a mais uma edição do Que Música É Esta? E sim, depois das 5h20, esse jogo incrível está de volta para puxar pela sua cabeça. Antes disso, também trago uma das minhas baladas. Acho que vai gostar muito a balada de hoje, eu adoro, senão não estava aqui, obviamente. Para já, os Roxette com Sleep In My Car, é de longe a música da sua vida. Está a ouvir o regresso a casa da M80? Continuo por aí, agora que vou um bocadinho.

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1: É isso mesmo, são 5h18, vamos a isso.
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1: De segunda à quinta-feira, sempre a esta hora, mais ou menos. Hoje, uma das grandes baladas dos Journey, lançada nos anos 90, estava numa cassete que me deram uma vez. Nessa altura havia muito isto de entregar uma cassete com uma coletânea de músicas e esperar que a pessoa percebesse a mensagem. Era assim que as pessoas diziam gosto de ti e outras coisas. Porque às vezes a música passa melhor a mensagem do que nós, não é? E eu na altura recebi a cassete, percebi a mensagem, fingi que não. Era só um amigo e não ia passar dali. Eu também não lhe queria estar a ferir os sentimentos e pronto, e fingi que não percebeu. Mas serviu para ficar a conhecer esta música dos Journey, que começa com piano e por isso conquistou-me logo aí. Chama-se When You Love a Woman.

0: Bessa, achas bem?
1: Eu aqui no meio do trânsito e com as lágrimas a correrem pelos olhos. Esta balada dos Journey é a balada da minha vida. Lindo, lindo, lindo, parabéns, estás de parabéns. Estou tão feliz por estar a ouvir esta música que nem imaginas. Muito obrigado. Obrigado, Elsa.
2: Ai, Nuno, obrigada. Os Journey com When You Love a Woman, uma das minhas baladas, está na minha lista e também pode estar disponível para si para ouvir, se quiser outra vez, vai estar em podcast onde no Rail, é sair lá os podcasts e procurar por As Baladas da Elsa. E o que é que vai acontecer já a seguir? Vamos jogar mais uma edição do Que Música É Esta?
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0: Olá, boa tarde, eu sou a Elsa Teixeira, 5h24, estava aqui a olhar para a imagem da nossa ouvinte Joana, não é? É a Joana Guimarães, mandou uma fotografia, está na praia, deitadinha, foi ao banho, muito bem, está a ouvir M80 e é da praia que vai jogar ao...
1: Que música é esta?
0: Como sempre, eu passo um segundo de uma música àquele início e depois conto com os seus palpites por mensagem para o WhatsApp da M80, que é o 910-25-80-81. Quero que me diga que música é que é e quem é que canta. Pronto? Vamos a isso. A música de hoje começa assim. Fácil? Eu comecei assim com indícios muito fáceis. Pronto, não preciso passar mais, pois não? Já chegou lá? 910-25-80-81. Esta semana é fácil, mas não sabia tu. Pois vai dificultar. Charlton Abbey agora, na M80. Boa tarde.

0: Esta junta Charles and Eddie, então e esta? Que música é esta, Andreia?
1: Olá!
0: Olá!
1: Eu adoro esta música que está a passar agora, mas em relação à outra que passou, é Bob Sinclair com Be the Love Generation. Beijinho!
0: Beijinho! Já o Bernardo Viana acha que é do Other Way, What is Love? E mais, temos aqui mais um palpite para Bob Sinclair, Love Generation, é do Carlos Silva. Será? 910, 25, 80, 81, já vamos continuar a ouvir os palpites para já. Voltamos a espreitar o trânsito com Arsénio Coelho. Será que complicou, não complicou? Arsénio, conta tudo.
2: Complicou a marginal, mantém-se o acidente na subida para o Alto Boa Viagem, Cascais-Lisboa, trânsito parado em Passo de Arcos até o Alto da Boa Viagem. A ponte em Campo Lide para a Almada, há também uma avaria no tabuleiro em fase de resolução. Há cinco entre Monsanto e Amoreiras nos dois sentidos, também na ponte Almada-Lisboa, por causa dos trabalhos na subida de Monsanto. O IC19 ainda com um acidente perto da Crel, o trânsito lento desde Pinamanica, segunda circular do aeroporto até ao Campo Grande, onde há acidente, e também da área comercial até às Calvanas. No Porto, jogo no Dragão, muita lentidão a caminho do estádio do Dragão, na A1, já paragens em Santo Ovídio e depois da furada até às Antas, sentido contrário de A20, Oliveira do Douro até A3 e também mais à frente do Amial, via Norte, até à Ponte da Rábida, da Ponte Lessa para a VCI e A3 já em Águas Santas, também para a via da cintura interna. Para troca de informações, 800 20 20 10.
0: Obrigada, Arsénio, até já. E em relação ao tempo, amanhã continuamos com previsão de chuva fraca, mas de manhã e mais nas regiões centro e sul, e também conto com uma pequena descida da temperatura máxima, isto no interior norte e centro e também na região sul. As máximas amanhã começam nos 23 graus, é previsão para Sines. Viana do Castelo, Porto, Aveiro, Guarda e Leiria chegam aos 24, Bragança e Sagres com 25, Vila Real, Viseu, Coimbra e Lisboa com 27, Braga e Ponta Delgada 28, Porto Alegre, Santarém, Setúbal e Funchal 29, Beja 30 e Castelo Branco, Évora e Faro a chegar amanhã aos 31 graus.
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0: E a jogar consigo.
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0: Começa assim. E os palpites continuam aqui a cair no WhatsApp da M80, 910, 25, 80, 81. Pedro.
4: Olá, M80. É claro que é o Bob Desfarty do Bob Sinclair. Um beijinho.
0: Beijinho. É assim, aqui diz Pedro Riz, mas isto pareceu uma voz de uma senhora, não? Lionel.
5: Acho que é Sophie Ellis Baxter com Murder in the Dance Floor. Mais uma vez, sem grandes certezas, muitas dúvidas. Beijo e abraços e até amanhã.
0: Até amanhã.
6: Boa tarde, Elcinha, daqui. Olá. Alexandra Guarda. A música de hoje é o Love Generation, do Bob Sinclair and Gary Pine. Beijinhos.
0: Beijinhos. Muita gente a achar que é Bob Sinclair. Love Generation. Quem sabe? 910, 25, 80, 81. Digo quem sabe, eu sei. Será que é? Será que não é? Esta é do Billy Idol, Sweet 16, M80.

0: ouvir M80, boa tarde, bom regresso a casa. Faltam 25 minutos para as 6 da tarde. As saudades que eu tinha de jogar este jogo que mexe com a sua cabeça. Chama-se Que Música É Esta? Eu dou-lhe um segundo da música e depois espero que me diga que música é que é. E de facto eu achava que íamos todos numa direção. De repente começaram a aparecer aqui palpites diferentes. Gosto. A música de hoje começa assim. E que música é esta?
1: Pronto, Waterways, Wall on the Moon, não é? É mais ou menos isto, Carlos Santos. Olha, não sei se apareceu há bocadinho a mensagem, porque eu estava no sítio sem rede. Beijos!
0: Beijinhos, não. A primeira mensagem não apareceu, apareceu a segunda.
2: Olá, boa tarde.
0: Olá.
2: Muito lindas as músicas que estão a passar.
0: Obrigada.
2: E quase a certeza que é Star Me Up de Rolling Stones.
0: Muito bem. E agora temos aqui um especialista de 7 anos.
3: Olá, sou o Vicente, tenho 7 anos. Acho que é Be The Love Generation, porque ouço muitas vezes e gosto dessa música.
0: Repare como o Vicente fala com autoridade. E a Angélica, será que concorda?
4: Olá, Elsa.
0: Olá.
4: Aqui fala a Angélica, de Gaia. Está a chover. Eu acho que é Bob Sinclair. Love Generation. Beijinhos.
0: Beijinhos. E a Mariana Damasceno acha que são os Savage Garden com Truly, Madly, Deeply. Então e agora? Em que é que ficamos? Já estava com os saudades da confusão. 910 25 80 81. Continuem a enviar os seus palpites para o WhatsApp de M80 enquanto ouvo o Paulo Gonçalves.

0: Paulo Gonzo canta Falamos Depois, eu posso dizer o mesmo, Falamos Depois, para quem está a mandar palpites para o Que Música É Esta. Depois, daqui a pouco, vai saber qual é que é a resposta certa. Para já, vou só mostrar-lhe mais uma vez a música. Começa assim, e que música será esta, Filipe?
1: Olá, Elza, boa tarde a todos os ouvintes da M80. É, Filipe aqui de Cascais, eu acho que é Go West dos Pet Shop Boys, tá bom? Um abraço, tchau, tchau.
0: Obrigada. A Susana está super confiante.
2: Olá, boa tarde. Claro que é Bob Sinclair em Love Generation. Beijinhos.
0: Reparou na confiança. E a Cláudia?
3: Olá, olá. A música que eu acho que é hoje é Together do Bob Sinclair. Meu nome é Cláudia.
0: Oh, beijinhos.
4: Olá, Elsa.
0: Olá.
4: Aqui é o Alexandre. E os papás. E nós achamos que a música é Love Generation do
5: Bob Sinclair.
4: Bob Sinclair.
0: Será? 910 25 80 81. Ainda tem mais uns 3 minutinhos para enviar o seu palpite. E depois disso vai ficar a saber qual é a resposta certa.
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0: Faltam 14 minutos para as 6 da tarde e estamos quase, quase a perceber.
1: Que música é esta?
0: Já o que sabemos é que começa assim. E que música é esta?
2: Olá, Elsa, boa tarde. Eu acho que é aquela música I Don't Worry You Dance. Dance my baby no more. Never do something to what you gone. Oh, this dance, beat dance. Acho que é assim qualquer coisa. Acho que é essa. Beijinhos, Elsa, bem-vinda.
0: Obrigada, Ana, beijinhos. A letra é mais ou menos assim, mas não é essa a música. Vamos ver se esta pessoa sabe.
3: Alô, Elsa.
0: Alô.
3: Alô, todos os ouvintes. Meu nome é Diogo Araújo. E eu, Elsa, deixa-me ser eu a dar a resposta correta hoje, por favor. Eu quero fazer do género tipo. Hoje, no grande jogo, de que música é esta? A música escolhida é. Bob Sinclair, Love Generation.
0: Não, ainda não foi desta, mas gostei da intenção. Agora, da próxima tenho que baixar um bocadinho o volume do rádio. Vamos deixar que a Carla diga, afinal, que música é esta?
4: Olá, Elsa. A música de hoje é facílima. É Together, do Bob Sinclair. Um grande throwback aos anos 2000. Um beijinho a todos.
0: Beijinho. Parabéns, Carla. Era mesmo esta. Bob Sinclair e Steve Edwards.
5: Oi.

0: Já o deixou mais bem disposto? Bob Sinclair e Steve Weathers com Together. Era a música do Que Música É Esta de hoje. Amanhã voltamos a jogar, sempre ali depois das 5h20, aqui no Regresso a Casa da M80. E agora, ganda mergulho.
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0: Boa tarde, falta um minuto e pouco para as 6 da tarde. Vamos às notícias. Numa edição do Rui Tomás, e há problemas nos aeroportos britânicos. Boa tarde, Rui.
1: Boa tarde. Estão a ser registados atrasos nos aeroportos do Reino Unido, com alguns voos a serem mesmo cancelados. Em causa estão problemas técnicos com o controlo de tráfego aéreo. A empresa que gera os aeroportos britânicos adiantou que o problema está num sistema de processamento e que a recuperação ainda irá demorar algum tempo. Pelo menos 200 de voos já foram cancelados, de acordo com o site FlightRadar24, mas este número deverá aumentar nas próximas horas. É uma denúncia da FENPROF. Há falhas no processo de contratação de professores, que está a atrasar a colocação de docentes nas escolas. Em causa está a segunda reserva de recrutamento que decorre e que permite a contratação de professores para horários em falta, hora M80. O secretário-geral da FENPROF, Francisco Gonçalves, diz que há atrasos no processo de validação.
2: As escolas dizem assim: eu preciso de um professor para esta disciplina, um para aquela e um para outra. E para esse horário ir depois para concurso, digamos assim, tem que a entidade que gera o processo, que é a Agência para a Gestão do Sistema Educativo, validar aquele horário. Ora, o que está a acontecer é que essa resposta à validação não está a ser suficientemente rápida, e há horários que as escolas já pediram há mais de uma semana e que, por exemplo, não foram tidas em conta na reserva de recrutamento.
1: Este atraso irá também afetar a vida dos próprios docentes, que poderão ficar colocados mais longe de casa e com horários piores. O Governo vai atribuir um suplemento extraordinário para todos os pensionistas que recebam até 1.611 euros e um alívio fiscal até o 6º escalão de IRS, anúncio feito pelo Primeiro-Ministro Luís Montenegro.
3: Um suplemento extraordinário aos pensionistas de forma progressiva até 1.611,13 euros, que representa um valor de cerca de 400 milhões de euros que será pago conjuntamente com a pensão de dezembro. A segunda, para apoiar a classe média, uma redução do IRS até ao 6º escalão.
1: Orações no debate desta tarde. A moção de censura do Chega, André Ventura, exige a admissão do Ministro da Administração Interna, Luís Neves, uma moção que já tem o chumbo garantido. Uma nota final para o futebol e para o estádio do Estrela da Amadora, que foi interditado pela Liga em causa da qualidade do relevado na reboleira. Decisão tomada há 3 dias de um jogo frente ao Sporting Braga e muito criticado em comunicado pela direção do clube estrelista. Ainda não é conhecido o local do jogo marcado para esta quinta-feira.
0: Obrigada, Rui Tomás. 6:01, é fã dos Ahá, então prepare-se que eles tocam daqui a pouco The Sun Always Shines on TV. Antes disso, ainda vamos respeitar o trânsito com o Arsénio Coelho, é daqui a 3 minutos.
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10: Às 6h05, vamos lá respeitar o trânsito, que esta hora na M80 é uma oferta Control Auto. Arsénio Coelho, conta coisas.
11: Jogo no Dragão, muito trânsito a caminho do Estádio do Dragão, na A1, já em Santo Ovídio, Coimbrões até às Antas. Sentido inverso, do nó da A32 a 20 até Bonjoia e também na A44 de Coimbrões para a Ponte do Freixo. Ainda haver saído do mercado para a A3 e da Perlada até Coimbrões. A28 da Exponor até à VCI, com informação de um acidente em Leixões, junto à saída de Leixões, e também a Ponto Infante, muito preenchida para a Rua das Fontainhas, Via Norte e A3, da A4 para VCI. Também em Lisboa há demora na segunda circular do aeroporto até ao Campo Grande, onde há acidente, sentido inverso da área comercial até às Calvanas. A ponte mantém-se em Campo Lido para a margem sul, acessos preenchidos. Há 5 em Monsanto para a ponte. Obras na subida de Monsanto, na A5, o trânsito parado na rotunda Túnel do Marquês e Amoreiras, e também na ponte Almada-Lisboa, ainda o IC19 de Pinamanique até Queluz. Para troca de informações, 800 20 20 10, é nacional e é grátis. Elsa.
10: Obrigada, Arsénio. Até já. 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Amanhã, quarta-feira, voltamos a ter previsão de chuva fraca, pelo menos até meio da manhã, nas regiões do centro e do sul. Atenção ao vento, vai continuar a chatear na faixa costeira ocidental e também nas terras altas. Quanto à temperatura, a máxima, pelo menos, vai descer um bocadinho no interior norte e centro e também na região sul. Amanhã, a máxima mais alta é de 31 graus. Já lá vamos. Começamos pela mais baixa, que está prevista para Sines, é de 23. Viana do Castelo, Porto, Aveiro, Guarda e Leiria, 24. Bragança e Sagres, 25. Vila Real, Viseu, Coimbra e Lisboa a chegar aos 27. Depois Braga e Ponta Delgada, 28. Porto Alegre, Santarém, Setúbal e Funchal, 29. Beja com 30. E Castelo Branco, Évora e Faro, então, a chegar aos 31 graus, que é a máxima mais alta amanhã.
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10: E em breve também com novidades, mais um jogo para jogarmos aqui a esta hora, mas isso são outras núpcias. Eu sou a Elsa Teixeira, faço-lhe companhia até às 7. Temos aqui as músicas da sua vida, pois temos, e esta já estava aqui prometida, é dos Ahá. Ponha mais alto.

0: Não sei quanto a si, continuo a gostar muito desta música. Aliás, eu ouço e apetece mandar para trás. Não percebeu a referência, então é melhor ver o videoclipe. Os Enigma na M80 Return to Innocence. Faltam 3 dias para sexta-feira. 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Boa sorte. 6h21, vem os UB40.
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0: bela música dos Duran Duran e à boleia deles chegamos às 6:30. Boa tarde e bom regresso a casa. Quer dizer, vamos lá ver se é bom ou não. Arsénio Coelho, como é que está o trânsito a esta hora? Boa tarde.
1: Boa tarde, com um acidente na A28 em Modivas, já a condicionar o sentido a Porto Viana, na zona de Modivas. Também deixo para o norte para a VCI, lentidão na A1. Da área de serviço de Gaia até às Antas na VCI, jogo no Dragão, muito trânsito a caminho do estádio, sentido inverso da A32, São Lourenço a Vintes até a Bonjoia, também na A44 de Coimbrões até à Ponte do Freixo, depois também na VCI da Perlada até Coimbrões, a Via Norte da Maia, do centro da Maia até à Via de Cintura Interna, A3 de Águas Santas, já antecede o nó da A4 até à VCI e a Ponto Infante, com muita demora em direção ao Porto. Em Lisboa, lentidão na segunda circular do aeroporto até ao Palácio de Queluz, no IC19, sentido inverso da área comercial até às Calvanas, na segunda circular, a Ponte 25 de Abril em Campoledo para Almada, acessos preenchidos, A5 desde a rotunda Túnel do Marquês até à área de serviço de Oeiras, com os trabalhos em Monsanto Santo e que afetam também a ponte no sentido Almada-Lisboa. A vasta gama com trânsito mais compacto da Cala de Samora até o Montijo. Em última hora, a informação de uma ocorrência, ao que tudo indica, um acidente em Pinamanique no final do IC19, sentido Sintra-Lisboa. Para troca de informações, 800-2020-10. Elsa.
0: Obrigada, Arsénio. Até já. Já vem os Delfins com Não Vou Ficar. Primeiro ainda espreitamos o tempo para amanhã, quarta-feira, com previsão de chuva fraca até meio da manhã nas regiões do centro e do sul. E ainda uma pequena descida da temperatura máxima no interior norte e centro e também na região sul. Amanhã vamos até aos 31 graus, esta máxima mais alta está prevista para Castelo Branco, para Évora e também para Faro. Beja com 30, Porto Alegre, Santarém, Setúbal e Funchal 29, Braga e Ponta Delgada 28, Vila Real, Viseu, Coimbra e Lisboa 27, Bragança e Sagres com 25, Viana do Castelo, Porto, Aveiro, Guarda e Leiria a chegar aos 24 e a máxima mais baixa está prevista para Sines, é de 23 graus.
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0: E também consigo desse lado, obrigada por isso. Vêm os Delfins, Não Vou Ficar, depois o Snow Patrol e ainda a Rita Lee. Mas primeiro é do filme Jaime, não é? Acho que sim. Não Vou Ficar, os Delfins no Regresso a Casa de M80. Boa tarde.

0: Vamos pôr os pontos nos is. Porque é preciso, é importante, eu acho. Há pouco eu disse que esta música era, se calhar, do filme Já a Mim. Entretanto, alguém veio aqui e disse não, não.
1: Olá, Elsa.
0: Olá.
1: Esta música não é do Jaime. A música do Jaime era do Rui Veloso.
0: Pois é.
1: Esta música é do filme do Adeus Pai. Uma pequena correção.
0: E bem,
1: bom
0: e bem.
1: Trabalho.
0: Eu próprio não tinha a certeza. E depois fui ver se o miúdo, pelo menos, chamava-se Jaime. Mas não. Acho que se chamava Filipe. Não faz mal, está tudo bem. Vamos falar de Celine Dion. Sim, sim, porque alguém vai ver Celine Dion a Paris no dia 7 de outubro. Não é uma escolha fácil porque os participantes deram tudo, foram muito criativos. Aliás, eu já me ri bastante olhar para os vídeos que partilhámos hoje nos Stories da M80. Aliás, até quinta-feira estamos a partilhar algumas das melhores, aliás, todas as melhores participações. Agora, a ideia aqui é que passe pelos Stories no Instagram da M80 e que vote nos seus preferidos. Se ainda não votou nos vídeos que partilhámos hoje, é fazer isto. E fazer isto até quinta-feira, todos os dias. Ajude-nos a escolher o sortudo ou a sortuda que vai concretizar um sonho, que é ir ao concerto da Celine Dion em Paris no dia 7 de outubro. E sexta-feira, vou eu dizer quem ganhou. Vai ser uma grande emoção. Imagina ouvir isto ao vivo.

grande Celine Dion. E quem vai ver a Celine Dion a Paris no dia 7 de outubro vai com o Paulo Fernandes. Que sorte. Não, não a sua, o Paulo Fernandes é que tem sorte. Snow Patrol agora, não é muito tempo.

0: A enorme Rita Lee na M80. Boa tarde, bom regresso a casa a caminho das 7 já. Faltam 13 minutos agora. Eu sou a Elsa Teixeira. Não sei se há pequeninos aí no carro. Aproveito para dar um recado para eles. Já agora para os pais também. Acabaram-se as férias do meu podcast. Ei! A nova história estreia esta sexta-feira. O meu podcast de histórias infantis chama-se Vitória, Vitória, Vem Uma História. E é um podcast que também está na App Radio, a app que junta não só podcasts, mas também rádios digitais. É também a app onde pode ouvir a M80 em direto. 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A playlist da banda também lá está, na App Radio. E há uma nova edição para ouvir já daqui a pouco.
1: Elsa Teixeira no regresso a casa até às 80, até às 7 da tarde.
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18: E numa semana que estou a dedicar ao início de carreira de alguns dos artistas e das bandas mais influentes de todos os tempos, claro que também tínhamos que recuar aqui ao início da carreira da rainha da pop. Então, a carreira de Madonna começou longe dos estádios e das multidões. Em 1982, uma jovem artista que tentava afirmar-se na cena de clubes de Nova York lançou Everybody, o seu primeiro single. A canção fez sucesso sobretudo nas pistas de dança e as ajudou Madonna a construir a reputação que a levaria de resto rapidamente ao estrelato. O curioso é que muita gente que ouviu o disco pela primeira vez não sabia sequer quem era Madonna, o nome ainda não dizia nada ao grande público na altura. Pouco tempo depois, tudo mudaria, como bem sabemos. Madonna, em modo estreia, hoje na minha playlist com Everybody.

0: Madonna hoje na playlist da banda aqui na M80, na rádio e também disponível em podcast. É só ir à App Radio e procurar nos podcasts por a playlist da banda.
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0: E esta é a música que toca sempre na minha cabeça, não sei se já partilhei aqui, de cada vez que eu vou à praia. É estúpido, mas eu vou e começo a ouvir isto. Vamos à la playa. É isto.

0: Estava aqui eu a partilhar que cada vez que vou à praia esta música começa a tocar na minha cabeça. Parece que não estou sozinha nisto.
1: Olá, Elsa! Gêmeas! Isto para mim também é a banda sonora de ir à praia. Vamos à la praia! Oh, oh, oh. Desde sempre! Isto deve ser da colheita de 79.
0: Provavelmente.
1: Só pode.
0: Beijinho, Liliana. 7 e 1, boa tarde.
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0: Fofinho, 7 e 2, boa tarde e bom regresso a casa. Já voltamos à música e atenção que é só música dos anos 70 que vai ouvir daqui a pouco. Já temos as notícias com o Rui Tomás e começamos pela moção de censura do Chega. Boa tarde, Rui.
1: Boa tarde. Depois de 3 horas e meia de debate no Parlamento, foi confirmado o resultado anunciado. A moção de censura do Chega, exigindo a demissão do Ministro da Administração Interna, Luís Neves, foi rejeitada. Apenas os deputados do partido de André Ventura votaram a favor. Partido Socialista, PCP, Bloco de Esquerda e JBP abstiveram-se. Os restantes partidos votaram contra. É a denúncia da FENPROF. Há falhas no processo de contratação de professores que estão a atrasar a colocação de docentes nas escolas. Em causa a segunda reserva de recrutamento que está a decorrer e que permite a contratação de professores para os horários em falta. Ora, em 80, o secretário-geral da FENPROF, Francisco Gonçalves, diz que estes atrasos no processo de validação podem afetar as contratações.
2: Um professor que tinha, que era daquele grupo de recrutamento, havia uma vaga para aquele professor em Vila Real. Ele, entretanto, como essa vaga não foi a concurso, ele foi colocado em Freixo de Espada à Cinta, o que é bastante longe.
1: Este atraso está a afetar a vida dos próprios docentes, que poderão ficar colocados mais longe de casa e com horários piores. Estão a ser registados atrasos nos aeroportos do Reino Unido, com alguns voos a serem mesmo cancelados. Em causa estão problemas técnicos com o controle de tráfego aéreo. A empresa que gera os aeroportos britânicos adianta que o problema está num sistema de processamento e que a recuperação poderá demorar ainda algum tempo. Centenas de voos já foram cancelados, de acordo com o site Flight Radar 24. Já conhecido o 11 do Futebol Clube do Porto, que dentro de uma hora faz a estreia na edição deste ano da Liga dos Campeões, frente ao Manchester City. A grande alteração é Martim Fernandes, que vai para a lateral esquerda, no lugar de Francisco Moura. Neuen Pérez está no centro da defesa. Alain Varela entra para o lugar de Victor Froholt. Os portugueses Rubem Dias e Mateus Nunes são titulares no Manchester City. Os dragões entram em campo com várias baixas importantes. Paulo Rico.
3: O central Bednarek está castigado desde a época passada nas provas europeias e o médio Froholt está de fora, forçado a descansar depois da concussão cerebral no último jogo da Liga. Juntam-se Zaidu, Samu e Piatuszewski nas baixas da equipa de Farioli frente ao City, que tal como o Porto, também lidera a Liga Doméstica. A equipa partilha com o Arsenal a liderança da Premier League, pleno de vitórias tal como o Porto na Liga Portuguesa. Do lado da equipa azul e branca, Fofana defronta a equipa que já representou nos escalões jovens. Um jogo também especial para Mateus Nunes e Rubem Dias, que já jogaram no Dragão, quer por clubes rivais, quer pela Seleção Nacional.
1: O jogo no estádio do Dragão começa às 20h, amanhã também para a primeira jornada da Liga dos Campeões. O Sporting recebe o Galatasaray a partir das 20 horas.
0: Obrigada, Rui Tomás, e até amanhã. São 7h04, mais 2 minutos, e voltamos a espreitar o trânsito com Arsénio Coelho.
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3: São 7:07, está na hora de darmos mais uma voltinha pelo trânsito, que esta hora na M80 é uma oferta Control Auto. Alô, Arsénio Coelho.
4: Muito trânsito no Porto por causa do jogo no Dragão. Há um acidente na A28 em Modivas, sentido Porto-Viana, já com o trânsito acumulado desde Lavra, também da Ponte Lessa para a VCI. Há um com lentidão desde Coimbrões até às Antas, sentido inverso desde São Lourenço a Vintes até às Antas também, depois da Perlada para a Ponta Rábida. Há 44 da Madalena Coimbrões para a Ponte do Freixo, a Ponte Infante com muita lentidão em Gaia para a Rua das Fontainhas, Via Norte A3 da A4 para a VCI. Em Lisboa, há informação de um acidente na A5 em Linda Velha, Lisboa-Cascais. Mantém-se a lentidão desde o túnel do Marquês de Moreiras agora até Linda Velha, também com trabalhos em Monsanto, o trânsito lento também na ponte Almada-Lisboa, ainda em Monsanto para a ponte em direção a Sul, a ponte 25 de Abril em Campo Lido para Almada, a segunda circular mantém-se da área comercial até às Calvanas, sentido inverso do relógio de Amadora no IC19 e também na radial de Benfica de Sete Rios para Pinamanique. Em última hora, há informação de um incêndio numa viatura na calçada da Rinchoa, em Sintra. O trânsito está cortado perto da estação ferroviária de Rio de Moro, na Rinchoa. Para troca de informações, 800 20 20 10, é nacional e é grátis. Elsa.
3: Obrigada, Arsénio, e até amanhã.
4: Até amanhã.
3: 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Amanhã, quarta-feira, voltamos a ter a previsão de chuva fraca, mas mais de manhã nas regiões do centro e do sul, e conto também com uma pequena descida da temperatura máxima no interior norte e centro e também a sul. As máximas amanhã começam nos 23 graus, vão até aos 31. Esta máxima mais alta está prevista para Castelo Branco, para Évora e também para Faro. Beja chega aos 30, Porto Alegre, Santarém, Setúbal e Funchal com 29, Braga e Ponta Delgada 28, Vila Real, Viseu, Coimbra e também Lisboa com 27, Bragança e Sagres 25, Viana do Castelo, Porto, Aveiro, Guarda e Leiria 24 e Sines com a máxima mais baixa amanhã a chegar aos 23 graus. Eu sou a Elsa Teixeira, conto consigo outra vez amanhã a partir das 4 da tarde para mais um Regresso a Casa. A partir de agora, prepare-se para uma bela viagem pelos anos 70. Ladies and gentlemen, please take your... Agora prepare-se para uma bela viagem pelos anos 70. 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
3: Boa noite. Depois de 3 horas e meio de debate, foi confirmado o resultado já anunciado. A moção de censura do Chega exigindo a demissão do ministro da Administração Interna, Luís Neves, foi rejeitada. Apenas os deputados do partido de André Ventura votaram a favor. O Partido Socialista, PCP, Bloco de Esquerda e JPP abstiveram-se. Os restantes partidos votaram contra. No futebol, arranca por esta hora o Porto-Manchester City, partida que marca a estreia dos Dragões na edição deste ano da Liga dos Campeões. Francesco Farioli fez 3 alterações. Neuen Pérez, Martim Fernandes e Alan Varela entrou para os lugares de Bednarek. Francisco Mori, Fraholt, Ruben Dias e Mateus Nunes são titulares na equipa inglesa. Já o Sporting defronta amanhã o Galatasaray, também para a Liga dos Campeões. Rafael Leão revelou aos jornalistas que têm acompanhado a equipa portuguesa e que alertou os colegas para os perigos do adversário.
4: Alertei os meus colegas sobre o Sporting. Os jogadores que eles têm, o estado de forma, mesmo no último jogo do campeonato eles estiveram muito bem, ganharam. Eu acho que vai ser no pormenor.
3: O Sporting recebe os campeões turcos amanhã às 8 da noite. É denúncia da FENPROF, há falhas no processo de contratação de professores que estão a atrasar a colocação dos docentes nas escolas. Em causa, a segunda reserva de recrutamento que está a decorrer e que permite a contratação de professores para os horários em falta. É muito atento o secretário-geral da FENPROF, Francisco Gonçalves, diz que há atrasos no processo de validação que podem afetar a contratação e a vida dos professores.
5: Um professor que era daquele grupo de recrutamento, havia uma vaga para aquele professor em Vila Real, e ele, entretanto, como essa vaga não foi a concurso, ele foi colocado em Freixo de Espada à Cinta, o que é bastante longe.
3: O ano letivo arranca na próxima sexta-feira.

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13: Boa noite, bem-vindo à M80. É comigo que vai passar All Night Long e também com Lionel Richie, ao primeiro desta hora. Depois, para o Norte, a pronúncia com GNR.

0: 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Claro, é seguir a M80 no Instagram, depois vai descobrir nos stories 5 vídeos, e são 5 vídeos diários dos 20 que foram selecionados. Sexta-feira, no regresso a casa da M80 com a Elsa Teixeira, vamos descobrir quem é o grande vencedor do passatempo Céline Dion, que vai ver o concerto que tanta gente, mas tanta gente, cerca de 9 milhões de pessoas, tentaram comprar bilhete e não conseguiram. E a M80 vai levar um ouvinte a ver esse concerto que marca o regresso aos palcos de Céline Dion. Toda a informação no nosso site m80.pt. 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Combinado? É isso. Daqui a pouco, Survivor, Eye of the Tiger, Os Sitiados com a Noite, Rod Stewart, Maggie May, Century, Eddie Grant, Tixutos e Pontapés. Vamos lembrar o tema para sempre. É a sequência grande, imperdível na M80.
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0: verão não é para sempre, como esta música dos Sutos e Pontapés, mas amanhã ainda dura, ainda vai estar um dia bastante agradável de verão, com o sol a brilhar, algumas nuvens em certas partes do país, mas nada de especial, será um dia bem bonito. Avicii daqui a pouco, Delfins, Aerosmith e também Cruel Summer, a versão do tema com os Ace of Base.
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Registrado na plataforma MySpace, em 2008 acabou por adotar o nome Avicii. Foi nomeado duas vezes para os Grammy e considerado um revolucionário do seu género. Morreu no auge da carreira. Há mais música na M80.

0: Teixeira. Hoje foi assim. Os temas que marcaram o dia em 2 minutos.
1: Ainda não eram 7 da tarde quando se confirmou o esperado. A moção de censura ao governo apresentada pelo Chega era chumbada. Apenas o partido liderado por André Ventura votou a favor. A moção foi rejeitada com a abstenção do PS. Após o chumbo, a bancada do Chega levantou-se na sala do plenário e gritou várias vezes demissão. O debate começou com André Ventura a acusar o ministro da Administração Interna e a ministra da Justiça de mentir sobre o orçamento para destruir material apreendido pela Polícia Judiciária.
2: Um dia depois, perante uma pergunta do jornal Observador, veio a desmentir e a dizer que afinal aquele orçamento não era para aquela operação, mas para todo o resto do material. Luís Neves mentiu, a ministra da Justiça mentiu, é um coluio inadmissível na República Portuguesa.
1: Foi no debate da moção de censura ao governo que o Executivo anunciou 2 novas medidas, a atribuição de um suplemento extraordinário para os pensionistas que recebem até 1.611 euros e um alívio fiscal até ao 6º escalão do IRS. Antes, durante a manhã, o ministro da Administração Interna esteve no Parlamento, na audição parlamentar, a propósito das polémicas relacionadas com a direção na Polícia Judiciária. Luís Neves voltou a dizer que não se demite e que não se sente afetado.
3: Não me sinto minimamente afetado por esta situação. Enquanto tiver a confiança do Sr. Primeiro-Ministro, manter-me-ei a trabalhar, foi aquilo que sempre fiz. Mas quero dizer o seguinte, estou absolutamente tranquilo com todos os inquéritos, inspeções, averiguações e auditorias. Ainda bem que elas existem.
1: Na contagem decrescente para o início das aulas, há relatos de atrasos na validação dos horários, o que está a atrasar a colocação nas escolas e, em alguns casos, a complicar a vida dos professores, que ficam colocados mais longe de casa. Também hoje ficamos a saber que os alunos portugueses estão a piorar a matemática, a leitura e ciências. Os dados foram revelados pelo maior estudo internacional de educação feito pela OCDE, o PISA. Boa noite e até amanhã.
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5: Boa noite. Está nem muito tenta?
6: No ar.
5: Está comigo e também com Blondie a seguir. Ela vai cantar para nós Call Me e o tema Socorro, Pedro Abrunhosa. São as 2 primeiras depois das 9.

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0: Extremo.
1: E numa semana que estou a dedicar ao início de carreira de alguns dos artistas e das bandas mais influentes de todos os tempos, claro que também tínhamos que recuar aqui ao início da carreira da rainha da pop. Então, a carreira de Madonna começou longe dos estádios e das multidões. Em 1982, uma jovem artista que tentava afirmar-se na cena de clubes de Nova Iorque lançou Everybody, o seu primeiro single. A canção fez sucesso sobretudo nas pistas de dança e ajudou Madonna a construir a reputação que a levaria de resto rapidamente ao estrelato. O curioso é que muita gente que ouviu o disco pela primeira vez não sabia sequer quem era Madonna, o nome ainda não dizia nada ao grande público na altura. Pouco tempo depois, tudo mudaria, como bem sabemos. Madonna, em modo estreia, hoje na minha playlist com Everybody.

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0: Anzol, os Rádio Macau, na M80. Temos Splash de Verão daqui a pouco com Sunshine Reggae. Há também Stevie Wonder, I Just Call to Say I Love You. Hoje não há mais música porque é especial, já vai perceber porquê, porque é que vamos tocar Stevie Wonder. Há o Canto da Cidade, a grande Daniela Mercury, na sequência que tem ainda Solas Adam, o tema Runaway Train. Já agora relembro, Daniela Mercury esteve no palco do Gil, porque não ir ouvir o episódio, se ainda não ouviu, agora mesmo, no Rail, onde está tudo. É só procurar pelo podcast No Palco do Gil, episódio com Daniela Mercury.
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dia, em 1984, Stevie Wonder chegava a número 1 no Reino Unido com I Just Called to Say I Love You. Era a música principal da banda sonora do filme The Woman in Red. Foi nomeada para vários Grammy e ganhou o Oscar de melhor canção original. Há mais música na M80 com Stevie Wonder.

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7: Boa noite, bem-vindo. Está na M80.
8: No ar. Francisco.
7: E vamos começar logo assim a dançar. I Wanna Dance With Somebody. Stevie Wonder é a primeira desta hora e depois Muda de Vida. Grande tema dos humanos. São os dois primeiros depois.

0: Às vezes é mesmo a única opção, não é? Mudar de vida, como dizem os humanos, a fechar esta sequência. O difícil é que às vezes não conseguimos tão rapidamente como queríamos. YouTube, 7ª Legião, Peter Gabriel, Foreigner, A Flock of Seagulls e Seu Jorge vão ser as próximas músicas que vão tocar aí no seu rádio e fazer de companhia. É a banda sonora da próxima meia hora. Se estiver a ouvir a M80, boa noite. 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

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Mungo Jerry, Pink, GNR, Radiohead, o Bastante.

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Hoje damos os parabéns à Pink, a artista norte-americana conhecida pelo vozeirão e pelas acrobacias aéreas que faz questão de apresentar nos espetáculos ao vivo. Quando chegou no ano 2000, estava muito virada para o R&B. Um ano depois, muda radicalmente de estilo para o pop-rock com o álbum Misunderstood. E a carreira ganhou um novo balanço. Há mais

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só agora começou a trabalhar e precisa da banda sonora certa. É um prazer estar consigo a esta hora. Sou o Nelson Miguel e estou deste lado com as baladas da sua vida. Pode cantar, dançar ou pode só ouvir. É 80 Balance no ar até às 2 da manhã.

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noite vai caminhando a um ritmo sempre mais tranquilo por aqui. A música é essa, não para. Obrigado então por estar aí desse lado com estas baladas inesquecíveis. Até às 2 da manhã comigo, Nelson Miguel, neste M80 Ballads.

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